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1: Amo Minha Favela aqui a tocar na tua Cidade FM. Bom dia, são 7 da manhã.
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1: Yay! São 7 da manhã, o meu nome é Pedro Góia, estou aqui com a Joana Miranda. É dia 14 de maio. Vamos a isso.
2: Acorda.

0: Hey. Em pessoa minha, ou tu fizeste mesmo hora de
1: eu
0: ponta na ponta?
1: Eu fiz às 7 às 7, é verdade.
0: Boa,
1: eu fiz
0: parabéns.
1: Às 7. É um orgulho, estive aqui.
0: Acho que foi a primeira vez.
1: Foi, eu tive aqui 5 minutos loucos a olhar para o computador e a perceber como é que poderia bater às 7 com as 7.
0: Começámos mesmo às 7 da manhã.
1: Mano, digo-te, eu bati a bota com o perdigota.
0: Boa, 100%.
1: Bati a bota com o perdigota às 7 da manhã.
0: Boa, está tudo a fazer.
1: Joana, como é que estamos?
0: Olha, estou bem, ontem fui atuar, com bem, estive com grandes comediantes. Olha, estive com o Bolinha Nunes. Dos primos
1: e de Cubinho.
0: E de Cubinho, que eu raramente vejo a atuar, e foi muito divertido. E Manel Cardoso, João Miguel Costa, aqui da Cidade FM.
1: Das tardes da Cidade FM.
0: Das tardes da cidade, quem é que eu vi mais a atuar? Pronto, e foi isto. Acho que devo-me estar a esquecer de alguém. O João Vítor, mas é da concorrência, ele que se
1: diz. Ah, então não podemos dizer o nome da concorrência.
0: Mas olha, foi muito giro.
1: Muito pronto. Bom. Olha, sabes o que é que eu fui fazer à tarde? Eu acho que não te contei, fui escalar com o Leandro, o nosso videógrafo.
0: Ah, pois fui! Tu até disseste à nossa colega Bia, assim podemos estar, mas eu vou estar a cheirar mal.
1: Sim.
0: E ela perguntou porquê, tu vou fazer escalada.
1: Vou fazer. Opa, e efetivamente cheiras mal. E estás cheio de magnésio na mão, porque metes aquele pó branco que também há em gel e depois estás ali a escalar. Pá, o Leandro é uma pessoa que.
0: Aliás, aquilo até é mais um desporto de suar do que de batimento
1: cardíaco. Não, é só de suar.
0: Estás a suar, mas nem é bem. É tipo.
1: E estás com medo. Estás a 3 metros e meio da altura. Estás a 3 metros e meio da altura e estás com medo de cair para baixo.
0: Yeah.
1: Então eu estou. Pá, o Leandro disse que eu fui bom.
0: Foste onde? Ali a Marvila?
1: Não, fui a Carnachide.
0: Ok.
1: Pá, mas o Leandro é impressionante.
0: Mas o Leandro é um macaco.
1: Mas ele come chia todos os dias.
0: Ele come chia todos os dias. O Leandro é um macaco. O Leandro anda com as mãos e os pés.
1: Não, ele tem um corpo de estrela mesmo.
0: Pá, o Leandro é dos homens com o corpo mais. Olha, ainda bem que ele não ouve.
1: Não. Bem, isto passa-lhe tão ao lado.
0: E passa-lhe ao lado, ele também não quer saber de nada do que eu digo. Mas o Leandro é capaz de ser dos homens com os corpos mais impressionantes com quem eu já trabalho.
1: Não, é surreal. E ele tem uma calma, eu a falhar e ele assim: Pedro, isto é manter a calma.
0: É isso, como é que alguém com aquele corpo de gorila assassino
1: tem tanta calma dentro de si?
0: Por dentro é. Olha lá, é como o panda do Kung Fu: tens que conquistar a mente e o corpo, não é?
1: É verdade.
0: Tens que conquistar tudo.
1: Crescer na raiva não é tudo.
0: Não, ele é mesmo impressionante. Olha, estou aqui a fazer uma declaração de amor e ainda bem que ele nunca vai ouvir.
1: Yeah. Pois é isso. Tipo,
0: nós temos
1: aqui
0: que o manter também no bico dos pés.
1: Não, é verdade, é verdade. Olha, mas toda a gente gosta dele.
0: Ele é muito bom.
1: Entramos num clube e está toda a gente a falar com ele. Tipo, olha o Leandro, olha o Leandro.
0: É que o Leandro é uma pessoa tão querida, pá.
1: Bem, estamos a falar do Leandro há tanto tempo.
0: Pois é.
1: Vamos
0: e as pessoas não sabem quem é o Leandro. Olha, o Leandro é como se fosse. É o 2.0 do João Miguel Costa.

Viana do Castelo e Aveiro, com 18 graus, Porto, Viseu, Coimbra, Leiria, Sines e Sagres, com 19 graus, Bragança, Vila Real, Braga, Porto Alegre e Lisboa, com 20 graus, Setúbal, com 21 graus, Castelo Branco e Santarém, com 22 graus, e Faro, Évora e Beja, com 23 graus. 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

0: Ray com Where's My Husband aqui a tocar na tua cidade FM. O meu nome é Pedro Góias e já temos reunido aqui também comigo Joana Miranda. O
1: já gangue. Temos aqui reunido.
0: Também comigo.
1: Ah!
0: Joana Miranda e o gangue da Chat. Um gangue, digo-te já, muito composto, com pessoas que, como o Aires.
1: A espiga é hoje.
0: Ah, o dia da espiga é hoje?
1: É.
0: Ah, ok, ok.
1: Eu estava
0: okay.
1: a tentar ser subtil.
0: Yeah, tu, tipo,
1: eu,
0: é
1: assim,
0: hoje.
1: É hoje. E depois tu olhas para o lado e eu tentei dizer sem voz: a espiga é hoje. E tu calaste completamente.
0: Eu tipo, parece que era um jogo, agora estamos a jogar mímica. Sim. Olha, eu acho que há aqui pessoas no nosso 911-911-978 que comentem.
1: Então.
0: Tenho de admitir, acho mesmo que há pessoas que comentem. Por exemplo, o Aires mandou-nos uma mensagem a dizer: bom dia, João e Pedro, como estão? Olha, eu já estou a tomar um pequeno almoço para sair para o trabalho. Tenho uma boa emissão, abraço e beijinhos. E recebemos algumas mensagens destas aqui no WhatsApp. Esta mensagem foi enviada às 4h37. E há pessoas que viu aqui: acabei de acordar às 3 da manhã e eu não sei.
1: Olha, mas eu tenho um amigo meu que é jornalista que começa o jornal às 5 da manhã.
0: Há muita gente que acorda a esta hora.
1: Ele às 4h30 da manhã está a entrar no.
0: Está tipo a baquilhar-se, não é?
1: Está a entrar no. Na, como é que se diz? Na garagem? Para pa entrar para.
0: Epá, é muito cedo, mas há aqui pessoas que eu fico. Eu depois abro a fotografia, vejo que ele tem mais ou menos a minha idade e fico tipo: tu estás a chegar da noite e a aproveitar
1: não.
0: o facto de estás a chegar da noite para mandar
1: Pedro,
0: mensagem? Ou isto é a sério?
1: Há pessoas que têm dois trabalhos.
0: Não. Isto é o do Aires é completamente real, porque eu sei que o Aires trabalha no aeroporto, porque o nome dele diz tudo sobre a profissão dele, o que é lindíssimo. Mas há aqui pessoas que eu fico sempre um bocado desconfiado. Há aqui pessoas que eu digo: estás a falar a sério?
1: Ou estás-me a dar baile.
0: A Andrei também nos mandou um bom dia, alegria, querido gang. Chamarem-nos querido gang.
1: Querido gang.
0: Querido gang.
1: E recebemos... imagina ela pôr no diário: querido diário. Gang. Hoje estive com o meu querido gang.
0: Com o meu querido gang. E recebemos também a típica mensagem de Sr. Rui Lemos, que é quem nos manda uma mensagem.
1: Rui Lemos?
0: Rui Lemos.
1: Ah, que manda as motivacionais, yeah, não é?
0: E mandou-nos um
1: flores.
0: Bom dia com. Pá, imagina.
1: Flores,
0: é mesmo,
1: fogo de artifício.
0: É mesmo batulada de emojis.
1: Sim,
0: é
1: sim.
0: Tipo todos os emojis que tu possas imaginar que façam alusão a um bom começo de dia, como café, sol, flores, corações, emojis a rir. Está tudo
1: okay.
0: aqui. E depois diz: as pessoas vão julgar, você não se importar, não o faça. Ok? Mas sua vida não vai passar num flash diante dos olhos de mais ninguém no final. Então
1: Exatamente.
0: Parte de se preocupar com a forma como você parece para os outros e foque em ver uma história que você sentirá
1: Exatamente.
0: Bem assistindo. Quinta-feira feliz, muito amor.
1: É isso mesmo.
0: Ele
1: Obrigada, Rui Lemos, disseste tudo.
0: Entretanto.
1: Ah, já não ouvi esta há tanto tempo.
0: Yes! Doja Cat e SZA.
1: Isto é Covid para mim, mas eu adoro esta música.
0: Kiss Me More, é Covid.

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0: Já está bem composto. Temos aqui o Lorenzo, que escrevia sempre Bom Dia Cidade FM com S, que já escreve com C, já é regular. Temos o Eric também, que nos disse Bom Dia Cidade FM, bora lá, malta, que está mesmo quase.
1: Está quase.
0: E é verdade, está mesmo quase, é verdade. Manda-nos, sabes uma coisa muito engraçada? Sabes as pessoas que dizem um bom dia, não sei o quê, imagina.
1: Sim.
0: Por exemplo,
1: bom dia para quem?
0: Sim, ou então dizem tipo, hoje um bom dia astronómico ou um bom dia atómico.
1: Galáctico!
0: Yeah, um bom dia galáctico, estás a ver essas? Nós recebemos uma do Helder, olha por acaso, Helder Machado, giro, a dizer Bom Dia Cidade FM, boa emissão e vamos lá por mais um dia desportivo.
1: Olha, ontem também atuei com o Helder Machado, engraçado.
0: Mas não deve ser este, porque este Helder Machado disse para mais um dia desportivo, eu abri a foto do WhatsApp dele, é uma jarra do Sporting.
1: Ah, sim, não é o Helder Machado,
0: não,
1: de certeza
0: não, não,
1: que
0: não,
1: o desportivo não tem nada.
0: Pois, e pá, mas é essas pessoas que dizem, vamos lá para um dia, mais um dia desportivo. É tipo, tu fazes desporto, ou tu estás a desejar um dia desportivo às pessoas?
1: É um dia desportivo, sim.
0: Eu acho que é mais um dia desportivo. Olha, recebemos esta mensagem aqui do Sérgio.
2: Bom dia, Cidade FM. Ouço-vos todos os dias, a partir das 3 da manhã. Eu distribuo pão, então é essa a minha hora de pegar ao trabalho. Tchau, abraço, um bom dia.
0: É extremamente fixe.
1: Que profissão de desenho animado.

0: Tónico com o Interestelar aqui a tocar na tua cidade FM. O meu nome é Pedro Góias, comigo Joana Miranda. E hoje estamos aqui reunidos todos com o Gang das 7.
1: Yay!
0: Yay! E o nosso gang

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2: Direto a caminho do meu trabalho com todos aqueles que me seguem aqui. E nós queremos ouvir o vosso bom dia para nós.
3: Tipo. O Daniel está a fazer, deve estar a fazer uma live. Com mais pessoas a ouvirem rádio em conjunto.
2: Tipo, olá, bom dia, Daniel. Também para ti e para todos que estão contigo. Porque nós gostamos de vos ouvir todos os dias de manhã. Vai, beijinho e até já.
3: Bom dia também, Daniel. Bom dia também, Irene. A Irene disse-nos bom dia, líderes de gangue, supremos, majestosos, incomparáveis, Pedro e Joana.
4: Meu Deus.
3: Bom dia, gangsters, vamos a isso. Só falta acordar mais um dia. Damn! Disse-nos tudo. Entretanto.
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3: Khalid, Young, Dumb and Broke, aqui a tocar na tua cidade FM. Bom dia.

0: Digitel e o Wet Bad Gang com álcool e prazer aqui a tocar na tua cidade FM. O meu nome é Pedro Góias, comigo Joana Miranda. E vamos dar mais uma voltinha aqui no nosso Gang da Chat, que muitas mensagens nos enviam aqui para o 911-911-908. Temos muitas crianças a dizer-nos bom dia assim.
1: Bom dia, Gang da Sete!
0: Varsóvia, tão queridos.
2: Gang da Sete.
0: Gang da Sete. Carminho e Diego também a dizer-nos bom dia.
1: Bom dia, cidade FM!
0: Temos muitos. Temos,
2: eu chamo-te querido.
0: Temos muitas crianças assim
2: eu
0: a mandar-nos áudio
2: tuna,
0: em cor.
2: Tuna Baby.
0: É uma Tuna Baby.
3: Olá, bom dia, Maltinha.
0: Mensagem
3: bom dia, Pedro Góias. Joana Miranda. Cá estou eu, Rui dos Oliveiros, para desejar uma ótima emissão e começar agora a trabalhar. E espero bem que o Arthur Simões esteja bem.
2: Eu não.
3: Tudo bom para vocês, miúdos.
0: Nós temos imensas mensagens a perguntarem-nos pelo Arthur.
2: Opa, olha, o Arthur está a viver as suas férias descansadinho depois de nos teres deixado a todos doentes.
0: É isso, estão-nos a perguntar se o Arthur ainda está doente. Ou seja, não estão a pedir
2: doente
0: para o Arthur voltar. Estão a dizer, por exemplo, a Sara mandou-nos uma mensagem a dizer assim: bom dia, cidade, o Arthur está melhor? Nós não fazemos ideia. Aliás, nós não falamos com o Arthur pá, há uma semana, portanto, ele neste momento pode estar
2: pois
0: em casa.
2: Ele nem responde às nossas mensagens.
0: Olha, realmente agora que penso, nós não falamos com o Arthur há uma semana.
2: Isto cheira mas turro. Bora ligar-lhe.
0: Não, são 7h43 da manhã.
2: Então?
0: Não, sabes, eu estou a tentar meter-me na posição do Arthur
2: então
0: e imaginar-vos aos dois no estúdio enquanto eu estava de férias e eu acho que partiu o meu telemóvel. Acho que partiu o meu telemóvel. Portanto, se eu partiu o meu telemóvel, acho que não vais fazer isso ao Arthur. Okay. Entretanto,
2: mas o Arthur deixou-nos a todos doentes, mas pronto, ok.
0: Isso,
2: amanhã ajustamos contas.
0: Isso, Joana, é absolutamente verdade. Entretanto, nós recebemos mensagem do João, estás a par de quem é que é o João? É o.
2: Ok.
0: Pronto.
2: E... Ah, o meu Short King.
0: É, exatamente. E o João disse-nos que ontem se. Pronto, vais ouvir.
4: Bom dia para vocês os dois.
0: Dá-me
4: eu
0: vontade.
4: Hoje acordei um gatinho.
2: Ai, é o João.
4: Miau.
2: João.
4: Só se forem ceguinhas. Olha, ontem apaixonei-me no supermercado.
0: Pá.
4: Pois foi.
2: Pá,
4: só que deixei ir embora.

0: deixei de ir embora. Por isso, olha, se ontem, por volta das 6, estavas no supermercado, no continente, do Montijo, foste para a caixa 23, diz alguma coisa, diz alguma coisa. Vou ser sincero, não tinha cara de quem ouvia Cidade FM, mas olha, vai que dá certo.
1: Pá,
0: vai que dá certo.
1: Ó, João, eu preciso de uma descrição do que é ter
2: sim,
1: cara
2: sim, sim.
1: de ouvir Cidade
2: não,
1: FM neste preciso
2: e
1: mesmo.
2: E qual era a cara dela também? Eu quero
1: não,
2: uma descrição.
1: Eu preciso de tudo, vá, conta-me um bocado mais dessa história.
2: O João é o homem mais. João, tu deixa-te acalmar.
1: Não,
2: estás com as calças a arder.
1: O João é confiançudo.
2: Nem sei, nem acho que é. Eu acho que o João precisa.
1: O quê?
2: O João precisa de uma namorada urgentemente.
1: Joana, tu ouves isto aqui.
0: Hoje acordei um gatinho. Miau. Só se forem ceguinhas.
1: Mas miau, só se forem ceguinhas e pensas, este gajo não é confiante.
2: Não é confiança, é tipo. É maluco. Estás a perceber?
1: Eu estou a perceber.
2: É maluquice.
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0: Mars com Aja Smite aqui a tocar na tua cidade FM. O meu nome é Pedro Góis, comigo Joana Miranda e Miguel Baia.
1: Olá.
0: Olá, Miguel.
1: De volta. Como é que estão? Estão bem?
0: Hoje para ficar?
2: Olha, amanhã vens.
1: Sim, só até amanhã.
2: Então amanhã vamos ouvir os Queen.
0: Ok.
1: Já tenho saudades.
0: Eu procurei ontem e não encontrei. Portanto, Arthur, vais ter mesmo que voltar.
1: Vamos ao Magazine. Vamos a isso. Concluir uma licenciatura ou um mestrado tem vantagens salariais ao longo da vida profissional. A conclusão é de um estudo da Fundação Francisco Manuel dos Santos, divulgado hoje. Confirma desde logo que cada euro investido no ensino superior se traduz em quase 14 euros de ganhos salariais. Portugal é, no entanto, dos países que menos investe no ensino superior. As famílias portuguesas suportam 30% das despesas iniciais, mais do dobro da média da União Europeia. O Paris Saint-Germain sagrou-se ontem campeão francês pela quinta vez consecutiva. Os parisienses chegaram ao 14º título da sua história, depois de vencerem o Lens por 2-0 em jogo de atraso. A equipa, que tem 4 jogadores portugueses, pode ainda conquistar este mês a Liga dos Campeões. Vai jogar a final diante do Arsenal no dia 30. E já se sabe quem vai atuar no intervalo da final do Mundial de Futebol deste verão. Shakira, Madonna e a banda de K-pop BTS serão as grandes atrações da final legendada para dia 19 de julho em New Jersey. O espetáculo será produzido por Chris Martin, o vocalista dos Coldplay. Será a primeira vez que o Campeonato do Mundo terá o que os americanos chamam de Halftime Show. Hoje será também lançado o hino oficial da competição, cantado por Shakira, o tema Die Die.
0: Miguel, muito, muito, muito obrigado. Olha, a final do Mundial
2: misturada.
0: É no meu dia de anos. Eu estou muito contente.
1: Estou
0: muito feliz com isso.
1: Já tens o que fazer.
0: Já tenho o que fazer. É fácil.
1: E pode ser que seja Portugal, não é?
0: Ah, sim. Miguel, muito obrigado. Até já.
1: Até já.
2: Até já.

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1: 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Hoje, dia 14 de maio, Guarda com 17 graus, Viana do Castelo e Aveiro com 18 graus, Porto, Viseu, Coimbra, Leiria, Sines e Sagres com 19 graus, Bragança, Vila Real, Braga, Porto Alegre e Lisboa com 20 graus, Setúbal com 21, Castelo Branco e Santarém com 22 graus e Faro, Évora e Beja com 23 graus. 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

0: Lamida do Rincão leva tudo aqui a tocar na tua cidade FM. O meu nome é Pedro Góias, comigo Joana Miranda e...
1: Bom dia.
0: Isto é o bom dia possível da Mel, que tem 3 anos, que nos mandou um bom dia. Tentou assombrar-nos ao mesmo tempo que nos mandou.
2: Sim, parecia uma assombração.
0: Um bom dia. Olha, só
2: bom
0: para
2: dia, Mel.
0: Só para fechar aqui o nosso gang, recebemos muitos bom dias aqui no nosso 911-911-908, da Marta, do Maia, do Santiago, que nos perguntou como é que estava o Arthur, da Catarina, que disse que amanhã já era sexto. Aliás, acho que é o filho.

0: coisas.
1: Agora faço.
0: Conseguias fazer sozinha e
1: antes não conseguia. Mas eu, também este ano é que comecei a ir sozinha ao cinema. Eu nunca tinha ido sozinha ao cinema porque pensava sempre, ei, saiu este filme. Alguém quer ver comigo? Mandava para o meu grupo de amigos. Alguém quer vir? Alguém está disponível? Sei lá. Pronto, ao meu namorado, olha, bora ver este filme.
0: Ao meu namorado, eu mandava.
1: No ano passado eu mandava ao meu namorado, olha, que. Bora ao cinema, do you want to see this? E ele, sim, sí, let's go. Pronto, e este ano pensei, bem, se calhar vou sozinho.
0: Porquê, João? Eles já não querem contigo.
1: Não, se calhar prefiro ver filmes do Canadá, não sei. E pronto, e eu pensei, opa, se eu estou sempre à espera que alguém venha comigo ao cinema, nunca mais vou ver o
0: Michael.
1: Muito bem-vindo. E eu estava sempre a tentar arranjar alguém, um Zé Maria, uma Josefina qualquer, para vir comigo ao cinema, opa, comecei a ir sozinha. Epá, e fiquei mesmo, epá, que bom, posso estar aqui, não tenho.

0: Fotos aqui a tocar na tua cidade FM. O meu nome é Pedro Góias, comigo Joana Miranda. Hoje estamos a perguntar o que é que fizeste sozinho e te orgulhas bastante.
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0: Já sabes, podes mandar-nos mensagem para o nosso WhatsApp 911-911-978. Nós vamos ouvir as tuas mensagens já a seguir. Por agora, Pedro Sampaio, com

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0: Olivia Dean com Manani daqui a tocar na tua cidade FM. O meu nome é Pedro Góias, comigo Joana Miranda, e hoje estamos a perguntar-te o que é que fizeste sozinho e que te orgulhas bastante. Temos muitas mensagens aqui no nosso 911-911-973. Porquê que estás a rir, Joana?
1: Porque nós estávamos aqui a falar de viajar sozinho, que empoderamento, temos que experimentar, fazer. A minha mãe mandou-me mensagem que nós estávamos a dizer isso. É a coisa mais perigosa que podes fazer.
0: Não é assim tão perigoso. Não é assim tão perigoso. Olha, tivemos algumas pessoas, por exemplo, o Walter mandou-nos uma mensagem a dizer: bom dia, realmente a minha melhor experiência foi viajar para Amsterdão sem telemóvel, sem ninguém saber. Tipo, tirar fotos era
1: sem
0: falar
1: telemóvel
0: com as pessoas.
1: É difícil.
0: Ele disse que tirava fotos, as pessoas tiravam as fotos com o telemóvel e ele depois pedia às pessoas da fila para lhe enviarem por e-mail.
1: Não acredito.
0: Juro-te. E depois disse-nos que noutra viagem que já fez perdeu o relógio e estava livre sem saber horas, então foi para o aeroporto por vibes, de certeza.
1: Pá, mas isso é uma coisa que tu farias.
0: Eu percebo perfeitamente este sentimento. Eu por acaso adorava fazer isto que o Walter está a dizer. Sim. E há imensa gente a dizer, tipo, eu fui viajar e de repente só veio um livro, coisa assim.
1: Uau.
0: Mas eu não sei até que ponto é que isto não é meio tipo: você foi para uma ilha deserta e levou um livro. Como correu? Tu sabes essas coisas.
1: Sim, sim.
0: Tipo, está imensa gente aqui a dizer isto. Mas pronto, olha, eu quero sair um bocado de viagens porque há aqui coisas impressionantes que as pessoas fizeram sozinhas. Olha, a Catarina disse-nos que foi sozinha aos 21 anos tirar a carta de pesados. Ela tem cerca de 50 quilos, hoje é muito pequenina, foi algo que nos disse, sou super pequena. E estou a conduzir caminhões, em dizer essa profissão.
1: Uau! Yeah.
0: Há imensa gente a fazer estas coisas sozinha. Olha, a Cátia tem uma empresa e disse que faz a publicidade da própria empresa para economizar dinheiro. Fica mesmo como ela gosta e aprendeu a fazer isso sozinha.
1: Então, pronto.
0: A Dora diz que cria as filhas sozinha. E a Liliana mandou-nos este áudio que eu achei muito querido.
2: Olá, cidade FM. A coisa que eu tenho mais orgulho que fiz sozinha foi a espargata, que eu tinha muita dor no pé.
1: A espargata?
2: Aprendi, yeah. E agora aprendi sozinha. Beijinhos.
1: Ela, olha, muito querida.
0: Ela faz a espargata sozinha, ninguém a ajuda. O que é super querido, porque a espargata faz mesmo sozinha. Ou seja, ela está a fazer uma coisa que se faz sozinha, mesmo sozinha. Ela
1: sim,
0: não tem a ajuda.
1: Já aprendeu.
0: Já, yeah, completamente. Recebemos também a mensagem da Andreia.
3: Bom dia, Cidade FM. Eu sozinha faço tudo. Vou ao cinema, vou jantar, vou a um bar beber um copo.
0: Só para dizer que nós temos, pá, centenas de mulheres empoderadas aqui no nosso 911, tentando dizer: eu sozinha faço tudo o que for preciso, tudo.
3: Vou à praia. Mas a coisa que eu mais me orgulho foi de ter ido aos Países Baixos, mais especificamente a Amsterdão, sozinha. Adorei.
0: Nós temos imensa gente a dizer que foi ao Amsterdão sozinho.
1: Porque é um bom sítio para estar sozinha.
0: Há uma coisa com Amsterdão, já.
1: Como mulher é um bom sítio.
0: Ah, é?
1: É seguro, é calminho.
0: Os homens são lindíssimos.
1: Oh, pá, é verdade. Se for sozinha, pronto, olha, arranjo lá a companhia.
0: The Kid Roy, Without You, já a seguir vamos ao magazine com Miguel Leia. Até já.

0: Kid Roy aqui a tocar na tua cidade FM. Bom dia comigo, Joana Miranda, e também Miguel Laia com a sua Magazine. Olá, Miguel.
1: Vamos a isso. Magazine. E começamos pelos incêndios. O Comandante Nacional da Proteção Civil alerta para o potencial risco de fogos em algumas regiões do país este verão. Mário Silvestre dá como exemplo a zona de Pedrógão Grande, onde existe a possibilidade de se enfrentar novamente grandes incêndios. Em entrevista à agência Lusa, explica que as áreas que são percorridas por incêndios geralmente regeneram ainda com maior intensidade. Isso faz com que o fogo seja bastante superior da próxima vez que exista um incêndio. Mário Silvestre revelou ainda que este ano o combate aos fogos terá melhorias. O Ministro da Administração Interna admite encerrar esquadras em algumas zonas urbanas, nomeadamente em Lisboa. Luís Neves disse em entrevista ontem à noite na RTP que o objetivo é ter mais polícias na rua junto das pessoas. O Ministro explicou ainda que uma esquadra exige no mínimo quase 30 pessoas, mas recusou a criação das chamadas super esquadras. O Presidente do Futebol Clube Porto garante que Francesco Farioli está comprometido com o projeto. André Villas-Boas mostra-se assim confiante na continuidade do treinador italiano para a próxima temporada. Palavras do líder dos Dragões ontem à noite, à margem de um jantar com deputados adeptos do Porto. Revelou ainda que desafiou o guarda-redes Diogo Costa a usar o número 2 na camisola da próxima época, o número 2 que pertenceu a Jorge Costa, o eterno bicho.
0: Miguel, muito, muito, muito obrigado.
1: Obrigado.
0: E até já.
1: Até já.
0: Até já.
2: Até já.
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1: 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Hoje, dia 14 de maio, Guarda com 17 graus, Viana do Castelo e Aveiro com 18 graus, Porto, Viseu, Coimbra, Leiria, Sines e Sagres com 19 graus, Bragança, Vila Real, Braga, Porto Alegre e Lisboa com 20 graus, Setúbal com 21, Castelo Branco e Santarém com 22 graus e, por fim, Faro, Évora e Beja com 23 graus. 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

0: Diz Eduardo com montagem câmara lenta aqui a tocar na tua cidade FM. O meu nome é Pedro Góias, comigo Joana Miranda. E hoje andamos a perguntar-te o que é que já fizeste sozinho e que te orgulhas imenso. Há muitas, muitas, muitas mensagens de pessoas que depois de nós dizermos que ir ao médico sozinho era realmente fixe. Há muitas pessoas que nos começaram a mandar mensagens a dizer que estão a ir agora a primeira vez ao médico sozinhos com 30 anos. 30 anos. Portanto, imagina, foram acompanhados durante mais 12 anos do que era suposto, talvez.
1: Poxa.
0: Porque a partir dos 18 anos já podes ir sozinho. Portanto...

0: Portanto, à partida, aos 18 anos deixarias de ir sozinho.
1: Mas opa, pode não ser ir sozinho, mas pelo menos marcam por ti.
0: Sim, sim, sim.
1: Eu adoro
0: não, marcar é perfeito. Marcar é perfeito. Tu bateste com a boca no microfone, Joana?
1: O queixo.
0: Queres que nós os panquemos?
1: Sim. O quê? O meu queixo?
0: Não, o microfone.
1: Sim.
0: Isso. Podes. Aliás, vou tirar a música até de permissão para espacar o microfone.
1: Boa, isso é o que vou fazer ao Arthur quando ele chegar amanhã.
0: Entretanto, recebemos mensagem do Júlio, mas eu acho que não deve ser o Júlio.
2: Olá, cidade FM. Uma coisa que eu fiz sozinha foi... Olá, cidade FM. Uma coisa que eu me orgulhei muito, que eu fiz sozinha, foi ontem. Eu arranquei o meu dente.
1: Ah!
0: Arrancar um dente sozinha.
1: Mas é que ela ia continuar.
0: Eu arranquei um dente. Que tinha uma história. Não. Sim, ela sim. Só arrancou mesmo um dente. Mas isto por si só já é impressionante. Arrancar um dente em criança.
1: Sim. Eu lembro-me que eu ia abanando.
0: Eu brincava
1: abanando
0: com ele. Sim. Mas depois, quando chegava à última, quando era mesmo para sair, eu não conseguia tirar.
1: Tu alguma vez fizeste aquela de atar o dente e amarrá-lo a uma porta?
0: Não fiz. Graças a Deus.
1: Pá, nunca ninguém me fez. Uma estúpida de uma professora, que eu estava na primária, e ela queria que o meu dente caísse. E ela assim, aponta lá qual é que é o dedo, aponta lá para o dedo. Mas toca. Não, e deu-me um murro na mão.
0: Ah, para tu tocares com a mão
1: no dente e ali para dentro e cair.
0: Ah, mas isso
1: olha
0: é...
1: que grande estúpida.
0: Oh, Jânio, acho que acabaste de cantar um crime.
1: É, ela partiu uma boca.
0: Então olha o que é que uma professora me fez.
1: Meta lá o dedo no dente. O dente que é? Qual é que é? Este? Aponta, toca no dente. E depois dá-me um murro na mão.
0: Ah.
1: Achas isto normal?
0: Não, o meu pai e o meu tio faziam era meter uma mão na boca e dizer qual é que é o que está a abanar. E eu dizia, é este aqui. Eles pegavam e faziam, tá. E tiravam o dente.
1: Pronto, ao menos tiravam eles o dente. A
0: não,
1: minha
0: tiravam
1: deu
0: um murro
1: na mão.
0: Um na mão. É maluca. Quase ilegalidade. Olha, Joana, estou com medo que seja legal, portanto vamos à música. Só para não usar muito mais, está bem.
1: A sorte dela que já não me lembro do nome.

0: Andrux com Golden aqui a tocar na tua Cidade FM. O meu nome é Pedro Góia, estou aqui com a Joana Miranda e hoje andamos a perguntar-te o que é que fizeste sozinho e orgulhas-te. E orgulhas-te.
1: O que é que fizeste sozinho e orgulhas-te?
0: E te orgulhas muito. Há muitas pessoas aqui a dizer que gostam de ir às compras sozinho e orgulham-se muito de ir sozinhos. Eu, por acaso, nunca tive a cena de ir às compras com outra pessoa, tipo com um amigo ou assim.
1: Sim.
0: Quer dizer, antes ia com os meus pais, porque os meus pais
1: sinto,
0: é que me compravam.
1: Eu sinto que ir às compras com alguém é para te esqueceres de metade das coisas.
0: Yeah.
1: Por exemplo, há imensa aquela coisa nos filmes, tipo, juntarmos-nos todas, irmos todas às compras. Isso é um pesadelo.
0: É, não é?
1: Isso é um pesadelo porque ninguém compra nada, estamos todas a conversar.
0: É isso, já fui às compras com amigos e é terrível. É bué da porra.
1: É horrível.
0: Eu quero ir àquela loja, tu queres ir àquela, estamos aí
1: não,
0: sozinhos.
1: E depois é tipo, estão a escolher roupa a dizer, oh, isto é mesmo a tua cara ou não, usa lá
0: pois
1: isto.
0: É,
1: e é tipo um fato de palhaço, pronto.
0: É que é isso. É, a Júlia, por exemplo, disse que gosta de ir às compras sozinha, ninguém a opinar, ninguém a apressar. Ok? É mesmo isso.
1: Pois é.
0: Tipo, ninguém vai opinar, ninguém vai apressar.
1: Sabes uma
0: aliás,
1: coisa? É que se nós formos mesmo bottom down, se nós formos mesmo ao fundo da questão. Tudo é um bocado melhor sozinho. Mas nós precisamos de pessoas e é muito bom partilhar. E a realidade é que, olha, como no filme do como é que se chama aquele filme? Que o tipo vai para o Alasca e depois vai a pé para as montanhas.
0: E vai a pé para as montanhas?
1: Sim! Happiness is only, it's only real when it's shared.
0: Isso é o nome do filme? Isso é
1: não,
0: enorme.
1: isso é uma quote do filme.
0: Ah, ok, pera.
1: Opa.
0: Nós vamos encontrar.
1: Certeza que há um ouvinte. Happiness
0: is only
1: real when...
0: O Lado Selvagem.
1: Exatamente.
0: O Lado Selvagem.
1: Into the Wild.
0: Into the Wild.
1: Este filme é lindíssimo.
0: Okay. E basicamente ele vai sozinho para uma montanha.
1: Ele faz tudo sozinho e está a ter o grito do Ipiranga dele. Deixou a família, deixou a cidade dele. Não tem dinheiro, não tem nada. Queria só viver da natureza.
0: Ok.
1: E a realização dele no final, quando já estava, pronto, quase a morrer... é que a felicidade só é real quando é partilhada.
0: É o que nos dizem muito aqui
1: no
0: WhatsApp também, que gostam de viajar sozinhos, mas viajar acompanhado é sempre muito mais fixe. Olha, eu gosto de mensagens, é como a mensagem que nós recebemos do Manuel, que tem 9 anos, a dizer: eu andei sozinho numa diversão da Legoland na Dinamarca nos aviões que estavam voltas 360 graus. Ele tem 9 anos e ultrapassar um medo destes com 9 anos sozinho é a grande cena. Isto com 9 anos é pá, olha, Manuel, digo-te já, estás noutro patamar. Tu estás noutro patamar. Entretanto, Taylor Swift da Feira Ophelia. Já a seguir, eu e a Joana vamos jogar também a uma link edificadora.
1: Yay!
0: Já fomos melhores.

0: Bad Bunny com a Nueva Iola aqui a tocar na tua cidade FM. O meu nome é Pedro Góias e...
1: aqui... O meu nome é Pedro Góias.
0: O meu nome é Pedro Góias. Vou desejar enquanto estou a falar.
1: O meu nome é Pedro Góias. Sabes quando as pessoas estão a puxar e falar ao mesmo tempo?
0: Sim. Olha, era para te contar uma coisa. Sabes que eu vi a Teresinha?
1: Quando tem mais graça. Ah, mas isto é muito visual. Quando as pessoas estão tentando a almoçar e estão de boca fechada a almoçar, sabes?
0: Ah, sim. E vais começando a ficar cada vez maior. A tua cara já é um balão.
1: A tua boca está tipo balão, estás a ficar cada vez mais esticado.
0: Os teus olhos todos bugalhados, estão em mola, cá para fora. Entretanto, hoje estivemos a perguntar-te o que é que fizeste sozinho e que te orgulhas muito. Vamos dar aqui uma última voltinha. O Nelson mandou-nos este áudio.
2: Bom dia, malta. Então é assim, eu consigo arranjar um problema na minha cabeça, só na minha cabeça, ter um ataque de pânico com esse problema, acalmar-me do ataque de pânico e esquecer o problema novamente. Isto tudo sozinho e sem ajuda. Abraço.
1: Epá, ganda campeão.
0: Ah pá, campeão. Ele tipo, bem, eu fico todo comido da cabeça do campeão. Sim. Não, Nelson, nós estamos todos contigo. Isto é recorrente, sim, acho que com toda a gente. Recebemos também uma mensagem que eu queria ler, porque fiquei, wow. Recebemos uma mensagem do Furo Imundo a dizer: a coisa que mais me orgulho a cidade foi aos 12 anos, passei o fim de semana na casa dos meus avós e a casa à noite começou a arder. Eu consegui salvá-los do incêndio, arrastando-os para a rua e depois chamar os bombeiros, sozinho, claro, e com muito orgulho. Ele tinha 12 anos.
1: Ok, pronto, já não falo para mais ninguém.
0: E pronto, é isso.
1: Já ninguém pode dizer. É que agora alguém que diga, consigo fazer uma carbonara sozinha.
0: Exatamente.
1: Bem, ao pé de uma pessoa que com 12 anos salvou os avós do incêndio.
0: Eu estou tipo, pronto, olha.
1: Ganhaste o dia.
0: E, entretanto, temos tipo mensagem tipo a Ana Rita que adotou uma criança. Temos mensagem, sim, sozinha. Temos pessoas que tiveram um filho e são mães solteiras hoje em dia, sozinhas, não é? Mães solteiras. Pessoas que começaram a ir à praia sozinhas porque uma vez uma amiga faltou e de repente tiveram que ir para sempre. Não são anuladas aqui pelo Furimundo, mas pá, o Furimundo salvou os avós com 12
1: incêndio.
0: Anos de um incêndio. Portanto, eu acho que é motivo suficiente para terminar com este tema.
1: Eu tenho certeza que há pessoas também. Estou a mentir. Há pessoas que mandam mensagens só para se sentirem bem. Olha, salvei 7 gatos no outro dia, estavam presos no ar.
0: Há aqui uns quantos ouvintes que eu às vezes olho e pelo o histórico de mensagens a brincar, eu fico sempre tipo. Tu salvaste mesmo um elefante?
1: Sim.
0: Estás mesmo a falar a sério?
1: Tu compraste mesmo uma reserva para plantar árvores?
0: Pois, não sei se é tão fidedigno. Entretanto, eu e tu, a seguir vamos jogar à Linkidificadora.
1: Linky.
0: 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Joana, se o meu currículo fosse uma pessoa, quem é que achas que poderia ser?
1: Não sei. Olha, afinal já sei. Acho que podia ser o Lando Norris.
0: O Lando Norris? Porquê?
1: Porque é jovem, mas já compete ao mais alto nível e não precisa de nenhum título pomposo para impressionar.
0: Ok, isso até faz sentido, olha, gostei.
1: E tal como ele, o teu currículo também pode crescer ainda mais.
0: Crescer como?
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1: Veio com Talvez Você Precise de Mim aqui a tocar na tua cidade FM. O meu nome é Pedro Góias, comigo Joana Miranda.
2: Sou
1: e nós,
2: eu.
1: A seguir, já a seguir, vamos jogar à Linkedificadora. Joana, queres tu explicar o que é a Linkedificadora?
2: É um jogo em que nós apresentamos as atividades mais corriqueiras, as profissões mais normais, mas com uma nomenclatura toda pomposa, como aquelas que apresentam no LinkedIn.
1: Ora, nem mais. Eu posso dizer, por exemplo, a última que eu escrevi aqui. Era um pugilista e eu escrevi gestor em resistência e precisão em espaços delimitados.
2: Sim, exatamente.
1: Pronto. Ou um terapeuta da fala, que é um reabilitador funcional de processos articulatórios e sonoros.
2: Isto é o que as pessoas fazem no LinkedIn, querem parecer mais importantes do que são. Às vezes até metem em inglês.
1: Em inglês é o pico, não é?
2: Solver of management, não sei o quê, e é só, sei lá, padeiro.
1: Host of a radio, ou host of a show, e é tipo,
2: sou locutor. Host and dynamic producer of... Sim, tu és só um palhaço que diz piadas no microfone. Portanto, é isso que vamos fazer hoje. E vocês, tu que estás aí, tens de descobrir que profissão é que nós linkedificamos.
1: Ora, nem mais, eu vou descobrir a Joana vai descobrir a minha e tu, através do 911-911-978, podes ajudar-nos. Vamos jogar à Linkedificadora já a seguir, desta vez, com o apoio da SA Formação.
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2: Vamos então jogar à liquidificadora.
3: Eu não vou dizer nada sobre o meu.
2: Nem se é fácil, nem se é difícil.
3: Porque normalmente dá raia, mas estou confiante.
2: Ok, eu não vou dizer nada, mas estou confiante. Queres começar tu então? Confiante.
3: Okay. Então, a minha profissão de hoje, da liquidificadora, é especialista em modelação quantitativa e desenvolvimento cognitivo analítico.
2: Ok.
3: Esta é a

0: especialista em modulação.
1: Sim.
0: Modulação o quê?
1: Quantitativa.
0: Modulação quantitativa. Portanto, tem alguma coisa a ver com números. E?
1: O desenvolvimento cognitivo analítico.
0: Ok, então pode ser um professor de matemática?
1: Eu vou-me matar. Olha, eu não consigo
0: mesmo
1: mais.
0: É um professor de matemática?
1: Eu não consigo jogar mais este jogo.
0: É um professor de matemática?
1: Pedro.
0: Estás a falar sério? Senhoras e senhores, o meu nome é Pedro Góes e sou mestre da linha edificadora.
1: Pá, é que eu tento. Mas é que. Como é que eu poderia fazer para tu não acertares? Meter o quê? Especialista.
0: Eu não sei.
1: Especialista quântico.
0: Eu estou mesmo a ficar muito bom neste jogo. Está a ser absurdo. Mas eu também passo. Eu passo muitas horas no LinkedIn. Eu passo muitas horas da minha vida no LinkedIn.
1: Joana, tu percebeste?
0: Oh, Joana.
1: Percebeste logo?
0: Não percebeu logo. Percebeu depois de dizer?
1: Percebeste depois dele dizer, Ana, está bem boa, olha que inteligente tu és. Eu também sou muito boa nas palavras cruzadas quando
0: vais. Eu chego sempre aos 50 mil euros no Joker depois de ouvir as respostas.
1: Depois de ouvir a resposta do Palmeirinho, boa.
0: Vá, vamos à minha. A minha acho que pode ser um bocadinho fácil, portanto vais acertar. Então, eu tenho aqui um construtor sequencial e mediador coletivo de ambientes interpretativos.
1: Chefe de obra?
0: Não. Construtor sequencial. Podia por acaso ser uma obra.
1: Ah, construtor sequencial. É um como é que se diz a pessoa que faz estátuas? É um escultor.
0: Não é isso. É um construtor sequencial e mediador coletivo.
1: Mediador coletivo.
0: De ambientes interpretativos.
1: Ambientes interpretativos. É um. É uma pessoa. Espera. É um construtor.
0: É um construtor sequencial. Ele constrói sequências. Ana, silêncio! Ele constrói sequências. E é um mediador coletivo também.
1: Mediador coletivo.
0: Ele está a mediar.
1: Constrói sequências.
0: Ele constrói sequências. E está. É um
1: mediador. Mas é que. Imagina. O que é construir uma sequência?
0: Uma sequência.
1: Vá, diz lá, Ana.
0: Ana, diz vá.
2: É o guionista.
0: Estás mais perto, estás mais perto de guionista, Joana, vai por aí. Ele constrói sequências, é um mediador também coletivo em ambientes interpretativos.
1: Escreve peças de teatro.
0: Exatamente, é um dramaturgo, Joana. A Joana acertou. Joana, não foi assim tão difícil.
1: Está bem, mas precisa de muita ajuda.
0: Ok,
1: É que tu és logo a primeira.
0: Mas chegaste lá. A
1: então,
0: liquidificadora de hoje. Diz-me.
1: Mas podemos fazer só mais um momento que. É que vocês acertam sempre na minha primeira.
0: Podemos
1: vou tentar fazer com que isto seja um bocadinho mais difícil, é que senão também não tem piada nenhuma.
0: Está bem, primeiro vamos às músicas e depois jogamos mais uma.

46.500 mortes prematuras todos os anos na Europa. As partículas finas são as mais prejudiciais, sendo responsáveis por 79 mil mortes. São conclusões de um estudo do Instituto de Saúde Global de Barcelona, divulgado hoje. Teve por base dados relativos a 31 países e mais de 350 milhões de pessoas. No curto prazo, a poluição atmosférica pode desencadear casos de inflamação sistémica, desequilíbrio e aumento da coagulação sanguínea, um cenário que aumenta o risco de mortalidade. A GNR continua esta manhã a procurar o suspeito, que ontem fugiu do tribunal.

0: Digitel e Wet Bad Gang com álcool e prazer aqui a tocar na tua cidade FM. O meu nome é Pedro Góias, comigo Joana Miranda e também Miguel Laia.
1: Hello, hello.
0: Olá Miguel, última vez de hoje.
2: Exato, mas amanhã volto.
0: Amanhã voltas.
2: Mas não sei
0: amanhã
2: é que volto outra vez.
0: Mas amanhã é o Arthur. Amanhã já não quer saber, já é
2: amanhã
0: o Arthur aqui.
2: Okay,
0: é, já não sou eu.
2: Já vou ouvir Queen então.
0: Sim, mas já vai ser mais indiferente para mim.
2: Exato. Vamos a isso, a poluição atmosférica causa 100

0: de mortalidade. A GNR continua esta manhã a procurar o suspeito, que ontem fugiu do Tribunal de Ponte de Sor, distrito de Porto Alegre. A informação é avançada pela capitão da Guarda Nacional Republicana, Joana Machado. O arguido de 37 anos fugiu ontem numa viatura. Estava detido por tentativa de homicídio. 15 países competem hoje pelos últimos 10 lugares na final da Eurovisão, marcada para o próximo sábado. Destaque para a participação mais logo na segunda semifinal da Áustria, país onde está a decorrer o festival. Portugal falhou na terça-feira a presença na final, algo que não acontecia desde 2019. Na final já está Israel, que tem motivado esta participação bastante polémica. 5 países anunciaram um boicote e não estão a participar na edição deste ano.
1: Miguel, olha, muito obrigado. E até amanhã.
0: Até amanhã.
2: Amanhã vemos-nos outra vez.
1: Amanhã vemos-nos outra vez. Entretanto, eu e a Joana, já a seguir, vamos fazer a ronda de desforra de liquidificadora.
2: Exatamente.
1: Estás
2: e
1: pronta?
2: Esta vai ser muito difícil.
1: Ok, eu acho que a minha está relativamente fácil, mas já nos vemos a seguir. Até já.
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0: Plutónico Interstellar aqui a tocar na tua cidade FM. O meu nome é Pedro Góias e vamos à derradeira desforra do jogo Linkidificadora. Na primeira ronda, a Joana...
1: Tu também tens, certo?
0: Eu tenho.
1: Ah, ok.
0: Na primeira ronda, a Joana fez professor de matemática, eu adivinhei logo, e eu fiz dramaturgo, e a Joana acabou por chegar lá.
1: Ó, Pedro, mas eu lamento informar-te, eu sei que eu digo sempre isto, mas esta tu não vais mesmo...
0: Pronto, Joana, então começa tu.
1: Opa, é que é chato, porque eu esta Joana... até acho que é um bocado vaga demais.
0: Ok.
1: Mas tem de ser, eu tenho que vencer um dia.
0: Tu estás a parte que eu sou o melhor jogador de LinkedIn.
1: Eu sei, tu és mesmo bom, tu passas imenso tempo no LinkedIn.
0: Vamos.
1: Posso?
0: Podes.
1: Então, esta profissão é especialista sénior em gestão de recursos públicos e relações multissetoriais.
0: Okay, especialista sénior em gestão de recursos públicos, ou seja, dinheiro, pode ser um banqueiro, e...
1: Relações multissetoriais.
0: E relações multi... Ah, é um primeiro-ministro?
1: Opa, oh Pedro, estás a gozar com a minha cara?
0: Yeah. Eu não sei se estás a gozar.
1: Oh Pedro, tu estás a gozar com a minha cara?
0: As pessoas vão deixar que isto é gozar, mas eu sou mesmo muito bom no LinkedIn.
1: Oh, Ana!
0: Não,
1: esta era
0: surreal,
1: difícil. Ana, esta era difícil.
0: Era de facto muito complicado.
1: Poxa, o problema especialista não... gestão de recursos públicos, relações multissetoriais.
0: Yeah, o problema não é
1: isto
0: mesmo
1: não diz
0: tu.
1: Nada.
0: Não, mas o problema não és tu, Jana. O problema sou mesmo eu. Eu passo mesmo muito tempo no LinkedIn. Eu estou a par destes estudos. Se o primeiro-ministro tivesse o LinkedIn, era isto que ele metia.
1: Pedro, tu, tipo.
0: Eu passo
1: é uma
0: lá muito
1: seca
0: tempo.
1: Jogar contigo.
0: Yeah, mas eu posso fingir que não consigo adivinhar.
1: Ah, desculpa, é que isto é

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3: Estão a mandar-nos mensagens para o 911-911-978 a dizer absurdo. Muitas mensagens a dizer, estás a brincar, já sabias a resposta.
4: Não, tu vieste aqui ao meu computador, então não vi a resposta. Vieste aqui, que uma vez também entrei aqui no meu computador e estava no YouTube escrito como...
3: Jânio, estive sempre deste lado sentado.
4: Como arranjar um homem em 70 dias.
3: Pergunta à Ana, não estive aqui sempre sentado? Estive aqui sempre. Queres fazer a ronda mais a seguir, queres tu adivinhar?
4: Opa, tipo, eu não gosto mesmo de jogar contigo, Pedro, desculpa.
3: Jânio, mas a seguir é a tua vez de adivinhar, vai ser muito mais fixe.
4: Pois vai, vamos demorar 7 anos.
3: Para agora, Bruno Mars, I Just Smile.

0: Harry Styles com American Girls aqui a tocar na tua Cidade FM. O meu nome é Pedro Góias, comigo Joana Miranda. Vamos então à última ronda de Link Edificadora.
1: Desta é a tua vez, Pedro.
0: Exatamente, desta vez sou eu a fazer, a Joana a adivinhar, e vai ser a última ronda de Link Edificadora. Mas não se preocupem, porque segunda-feira vamos voltar a jogar à Link Edificadora, desta vez já com o Arthur K. Então é o seguinte, o que é que eu tenho aqui? Tenho um reconfigurador temporário de percepções em ambientes de manipulação visual.
1: Editor de vídeo?
0: Não.
1: Editor de fotos?
0: Não. Mas estás a fazer um bom caminho.
1: Designer gráfico?
0: Não, mas estás a perceber por onde é que eu estou a ir. Vou-te dizer outra vez.
1: Photoshop?
0: Não. Reconfigurador temporário de percepções em ambientes de manipulação visual.
1: É aquele senhor que muda os mupis?
0: Não, mas olha, isso era bom. Isso era mesmo bom. Ele reconfigura temporariamente percepções em ambientes de manipulação visual. Ele reconfigura apenas temporariamente as percepções em ambientes de manipulação visual.
1: Técnico de luzes?
0: Não.
1: Phonics? Opa, oh Pedro, fogo!
0: Opa, não é assim tão difícil. Não é assim tão difícil. Estavam a ir mais ou menos pelo caminho de certo, mas okay. Não tem nada a ver com computadores nem com tecnologia.
1: É um realizador?
0: Não, não tem nada a ver com esse mundo do cinema. Tem a ver com o mundo das artes.
1: Ok, é um pintor?
0: Não, é um reconfigurador
1: temporário. Ilustrador?
0: Não. Ele reconfigura temporariamente... Não, reconfigura temporariamente as percepções das pessoas em ambientes de manipulação visual.
1: Ah, é uma pessoa que faz as vitrines?
0: Não. Ana?
2: É um caricaturista?
0: Não.
1: Diz outra vez devagar.
0: Então, ele é um reconfigurador temporário.
1: Reconfigurar.
0: Ele reconfigura temporariamente as percepções em ambientes de manipulação
1: visual. Mas como é que se reconfigura uma percepção?
0: Tu consegues?
1: A percepção não é do outro?
0: Como assim?
1: A percepção é do outro? Como é que tu reconfiguras?
0: Então, eu consigo reconfigurar a tua percepção.
1: Ah, consegues?
0: Consigo através desta profissão.
1: A percepção de quê?
0: A tua percepção.
1: De quê? Visual?
0: Em ambientes, sim, a tua percepção visual. Em ambientes de manipulação visual.
1: Manipulação visual?
0: Ana.
2: É o mágico!
0: É o mágico! É um ilusionista, yes! Ele reconfigura temporariamente a tua percepção em ambientes de manipulação visual. É efetivamente um mágico. Ana, muitos parabéns, fizeste da Joana a pior jogadora de sempre.
1: Eu não consigo, olha, eu juro-te. Eu
0: odeio
1: jogos, é por isso que quando eu estou com os meus amigos eu nunca faço jogos. Eu não jogo jogos de tabuleiro, eu não jogo jogos de palavras, eu não jogo micado, eu não jogo adivinha. Epá, eu não gosto de jogos.
0: Eu percebo, está tudo bem.
1: Eu não gosto de jogos, eu sou uma porcaria em jogos. Eu tento por vocês, eu tento por ti que estás no carro, eu tento pelo país. Eu tento pelo entretenimento.
0: Mas não consegues.
1: Eu não consigo. Eu não consigo estes jogos.
0: Eu não consigo mesmo.
1: Raiva!
0: Ai. Alex Warren, Coordinary, aqui a tocar na tua Cidade FM. Boa viagem.
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0: Benson Boone com Beautiful Things aqui a tocar na tua cidade FM comigo, Joana Miranda. Olá, Joana. Apetece-me só dar aqui uma intuição diferente ao Joana Miranda. Olha, Joana, no nosso 911-978 acusaram-te de mal perder. Muitas pessoas disseram a Joana tem mal perder.
1: Opa, olha.
0: Disseram coisas feias, disseram ficou furibunda, tudo e mais alguma coisa.
1: Furibunda é uma palavra hilariante.
0: Pois é, não é? E furibunda é uma palavra mesmo hilariante. Mas olha, disseram-nos, foi o Bia Bruna, que deve ter o nome das filhas no, como nome do WhatsApp, disse que nós somos uma boa dupla, portanto eu estou contente.
1: Nice.
0: Apesar de ter dito tu tens mal perder.
1: Está bem, mas pronto.
0: Mas tipo, isso passa ao lado. Sim. Mas há muita gente também que está a dizer o contrário. O Micael disse que eu é que fui mal para ti. Eu acho que não fui mal para ti.
1: Não, eu acho que tu és só aquela criança irritante que treina em casa o jogo. Por exemplo, o Buzz.
0: Sim.
1: Ou o Monopólio. Treinam técnicas e estratégia.
0: Que é para depois, quando for jogar com os amigos, saber tudo. Honestamente, isso é bom, injusto e é quase antijogo.
1: É
0: mau para o jogo. Sim. É antijogo e é feio.
1: Tu jogas antijogo.
0: Yeah, é verdade. Tens toda a razão.
1: Portanto, a culpa não é minha.
0: Entretanto, já passo das 10h30 da manhã.
1: Eu sinto sempre que o início desta música tem um feitiço qualquer.
0: Ah, não, absolutamente que tem.
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0: 100%. Hoje ainda vais poder ouvir BTS, Dua Lipa, mas por enquanto, Sabrina Carpenter. É Tears aqui a tocar na tua cidade FM. Boa viagem.

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0: Foi Dua Lipa com Don't Start Now aqui a tocar na tua cidade FM. O meu nome é Pedro Góias, estou aqui com Joana Miranda, fazemos-te companhia até às 11 da manhã. Já a seguir vais contar com vizinhos em Pobres Namorado. Boa viagem.
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0: O Easy MC com Show Me Love aqui a tocar na tua cidade FM. O meu nome é Pedro Góes e Joana.
1: Não acredito.
0: Joana.
1: Vamos embora.
0: Joana, vamos embora. Vamos
1: é
0: embora.
1: O nosso último dia com seu pai. Seu pai.
0: Último Papi. Dia triste.
1: Papi Rádio. Opa, sim, mas também tenho
0: uma parte positiva. Há uma parte positiva nisto que é: eu
1: nós
0: vou voltar para aquele lugar
1: mais.
0: E vamos estar a brincar os dois outra vez. E é tipo, yay, voltamos ao
1: eu
0: normal.
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0: 14 de maio, amanhã, 15 de maio, o Arthur está de volta a partir...
1: E amanhã sai o álbum do Drake!
0: Yes! Provavelmente vamos falar disso.
1: Pois vamos.
0: Devemos falar disso. Sair sim, sim, sim. Ainda a horas em que nós aqui estamos.
1: Sim.
0: Provavelmente vamos falar disso. Amanhã.
1: É capaz de sair.
0: É.
1: É capaz de sair.
0: Por acaso eu não sei como é que
1: madrugada.
0: É com as horas lá.
1: Pois não sei.
0: Não faço ideia. De repente às vezes é 6 da tarde e está a sair um álbum cá que lá já devia estar a sair. Yeah. Não sei como é que funciona, mas amanhã, a partir das 7 da manhã, o Arthur está de volta para te fazermos companhia até às 11 da manhã. Amanhã
1: olha,
0: temos. Acorda para isto.
1: É verdade, amanhã temos
0: é
1: a quarta-feira.
0: Sexta-feira vai ser muito
1: mas,
0: fixe.
1: Mas antes de acabarmos, queria só dizer que em 4 dias tu evoluíste imenso.
0: Pois é.
1: E eu gosto muito de ver nos sapatos de um homem adulto.
0: Muito obrigado, Joana. Muito obrigado.
1: Tens muito
0: fico
1: potencial
0: muito
1: para ser host.
0: Nós estamos de volta amanhã a partir das 11 da manhã.
1: Adeus!
0: Tchau!
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3: Cortei-me e tenho neste momento uma batata no dedo do pé que é gases e compressas para não sujar a meia. Pronto, ninguém me perguntou, mas senti que se hoje estiveres a sentir estúpido, não, há sempre alguém pior que tu e neste caso sou eu. Há muita música pela frente, perguntas para te fazer. Hoje até temos um joguinho, vê lá bem, eu estou bem disposto. Isto é mesmo, sabes quando há uma aula em que o professor não lhe apetece dar aula e diz: hoje eu estou bem disposto, vou fazer um jogo. Não é só porque se calhar está cansado e também não lhe apetece a ele. A mim apetece muito estar aqui e é como te digo, apetece-me também jogar coisas e brincar. É isto que vai acontecer já daqui a pouco. Antes disso, me postou no Daily, festa do Big G, logo a seguir também Sabrina Carpenter com Man Child, que podes ouvir na Cidade FM. Eu volto.

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0: DJ Japan K, posso até não te dar flores, acabou de tocar na Cidade FM. Estás comigo, Leonor Carvalho, até às 4 da tarde por aqui.
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0: Há pouco abreviei muita história, sinto que agora tenho de contar, até porque depois também faço uma pergunta. Então, estou lesionada, que é mesmo assim, às vezes acontece. Ontem decidi que era uma boa ideia tomar um banho à meia-noite, foi isto que aconteceu. E o que é que acontece? Tenho uma gilete na banheira que caiu e eu não usei, ia só pegar nela e voltar a pô-la no sítio. Não sei como é que isto aconteceu, baixei-me, roçei-a no meu pé e cortei o dedo do pé, mas de uma forma, aquilo já jorrava sangue de uma forma assustadora. E, portanto, aquilo condicionou todo o resto da minha noite, sujei toalhas, edredons, tapetes. E é chato quando isto acontece à meia-noite, porque a casa está num silêncio e eu sinto-me obrigada a fazer barulhos, a ir buscar coisas para limpar, a abrir gavetas, a abrir armários. É muito chato. E é nesta sequência que também quero saber qual é que foi a forma mais estúpida com que te magoaste. Foi com que objeto? Foi em que situação? Foi numa brincadeira com um amigo? Porquê? Aquelas lutas que toda a gente sabe sempre que acabam com alguém chateado ou com alguém magoado. É o 911-911-908. Desde já, obrigada aqui à Susana, que enviou bom dia e as melhoras. Bom dia, Leonor, beijinhos. E as melhoras, não há de ser nada. Sim, claro que não. Estou aqui e estou bem. Não faço grandes fitas, mas de facto assustei-me. Vi muito sangue e assustei-me.

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3: Ontem eu descobri porque olhei, não necessariamente porque me estava a doer. Diz também a Michelle aqui, Leonor, não tenho uma história assim estúpida que me tenha magoado, mas um clássico de infância é caíres em frente a toda a gente, magoares-te à séria e para não seres gozado, começares a chorar, ou seja, a chorar de dor, mas diz às pessoas que estás a chorar porque te estás a rir. Completamente. Lembro-me disto uma vez que caí de skate, bati com o cóccix no chão, tinha a minha turma toda a ver. Comecei a chorar de dor, obviamente, e depois, claro que aquilo que arranjei foi começar-me a rir enquanto estava a chorar, dizer, bem, isto teve tanta graça que até estou a chorar de rir. Portanto, sim, isto é um clássico de sensação. Diz o Sérgio, olá Leonor, jogava xadrez, tinha um campeonato para o qual já me tinha qualificado e não tinha problema em perder o próximo jogo. Enfim, fiquei com preguiça, deixei o outro rapaz que estava a jogar comigo ganhar. Ele ficou a gozar comigo, a dizer que tinha ganho, tinha ganho, tinha ganho. Chegou um ponto em que eu não aguentei, dei-lhe um soco. O problema é que quando lhe acertei, ele tropeçou e bateu na quina de um portão de ferro, partiu a costela. Sérgio, a questão é, pediste desculpa ao teu adversário, espero que sim. E espero que hoje em dia ele esteja bem. A Marta a dizer, olá de novo, uma vez vi um envelope com um papelzinho e tirei um ferro que estava lá na curiosidade. Parecia só um pedaço pequeno de metal. Passei o dedo e senti um serrilhado esquisito. Do nada, um corte limpo no meu dedo. Era uma navalha e provavelmente o meu pai usava para arrumar e para cortar coisas. E pronto, eu era só uma criança a explorar todos os utensílios que estavam em casa. Sim, sim, é um clássico também. Antes do baile de finalistas, parti a cabeça, escorreguei a tomar banho. É sempre horrível partir a cabeça, acho eu, nunca parti, mas imagino que a sensação não seja boa antes do baile de finalistas e no pico da adolescência, a pior coisa de sempre, não é? Pensa-se em tudo, é FOMO, não é? Toda a gente vai e eu não, o meu par vai ficar sozinho, é o vestido, que eu demorei imenso tempo a conseguir arranjar, licas, força nisso, deve ser difícil. Eu nunca tive baile de finalistas, eu vivo com esta, eu nunca tive essa experiência e gostava de ter tido. Também nunca fui convidada para nenhum. Mas hoje eu estou na psicóloga. E estou-me a curar destes males. Chico da Tina com o Lucas Maia, a última dança.

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0: Na verdade houve, ou seja, eu estava a acabar o secundário e havia baile de finalistas, mas as pessoas com quem eu me dava não iam. Eu normalmente sinto que quem vai ao baile de finalistas são os fixos, não é? E na minha escola, as pessoas com quem eu me dava, pá, não iam. Ou seja, não sei se eu é que não fazia parte dos fixos e as pessoas com quem eu me dava, ou se nós é que éramos os fixos, não faço ideia. Sei que houve e que a maior parte das pessoas não foi. E portanto isso fez com que eu também não quisesse ir. Mas isto dava todo um outro tema. Vamos continuar para formas estúpidas com que os nossos ouvintes já se magoaram. Diz a Roberta da Suíça: olá, a forma mais estúpida com que me magoei foi na rua, quando vi um rapaz a fazer festinhas num gato. Eu fui fazer o mesmo, porque adoro gatos. Só que ele mordeu-me, arranhou-me. Fica com vergonha porque havia outras pessoas por perto e começaram a rir. Mas com isso tudo, magoei-me imenso. Cheguei a casa completamente toda arranhada. Sim, sim, isto acontece às vezes, sobretudo de gatos que andam na rua. A minha gata nunca me fez isto. Mas não deixa de ser um felino que ali está. Roberta, espero que tenhas ficado bem. Eu cortei a minha narina, diz a Helena, com o X-Ato, ao tirar a película de vidro do telemóvel. Fiquei com a narina separada. Oh meu Deus, Helena. Espero que isto já tenha sido há imenso tempo e que estejas bem. Na fotografia de perfil, vou já dizer, e eu não minto. Portanto, se eu não concordasse com isto, eu ficava calada. A Helena tem uma cara lindíssima, um nariz perfeito, perfeito, afinadíssimo, fininho, como eu gostaria de ter. Portanto, acho que isto já há de ter sido aqui há algum tempo. Vamos ouvir o áudio da Catarina. Conta-nos tudo.
1: Olá, bom dia.
0: Alô.
1: Tudo bem? É assim, foi uma coisa estúpida, mas
0: conta,
1: pronto.
0: É isto que queremos.
1: Que me aconteceu foi porque eu vi o meu pai a fazer a barba, não é? E achei engraçado e então um dia, ainda novita, fui buscar uma lâmina e pus-me a fazer também a barba, mas sem espuma, sem nada. Eu sabia lá eu que era preciso aquilo e cortei os meus lábios todos.
0: Catarina.
1: Pronto, aprendi. Beijinhos grandes, adoro-vos.
0: Yeah, é aquela parte de... São objetos diferentes que nós não usamos e que estão demasiado à disposição de crianças. E crianças que são curiosas. E pronto, e acaba por acontecer este tipo de infelicidade. Tenho já ouvintes a apoiarem-me no WhatsApp da Cidade FM. Deixa lá, Leonor. Eu também nunca tive baile de finalistas. E estamos aqui hoje. Estamos ou não estamos? Susana, estamos sim. Obrigada pelo apoio. Para já, Ian Dior com 24K Golden. Chama-se Mood.

0: Olá, Plena Tocar, W Sound, Billy, e ouvindo o Drums, estás na Cidade FM e muitíssimo bem até às 4. Já sabes, conta comigo, Leonor Carvalho.
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0: A forma mais estúpida com que já te magoaste, 911-978, é isto que te pergunto hoje. Antes disso, temos a Masoveri que me quis aqui enviar um áudio. É para eu me sentir mal, basicamente. Vamos ouvir.
2: Como assim nunca tiveste um baile de finalistas? Isso existe em Portugal, não haver baile de finalistas?
0: Masoveri, acho que sim. No meu caso, vou explicar.

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0: Olivia Dino com Man I Need a tocar na Cidade FM. Boa viagem e boa quinta-feira. Estás comigo, Leonor Carvalho, até às 4 da tarde.
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0: Eu sei que nós estamos a meio de um tema, eu sei que nós estamos a falar de lesões, mas eu vou ter de ler a mensagem que chegou da Rita a dizer: olá, Leonor Carminho, vou dizer-te desta forma. Se tivesses ido ao baile de finalistas, hoje não estarias aí a fazer-nos companhia, a questionar tudo e, mais importante, a fazer-nos pensar. De certeza, obrigada por não teres ido. Rita, eu agradeço-te imenso todo o carinho, mas imagina, eu quero acreditar que pessoas para terem sucesso, pessoas que tenham sonhos aí desse lado, não aches tu que foste ao baile de finalistas que o teu futuro está completamente hipotecado porque estiveste no baile de finalistas. Não está, ok? Tu consegues, vais ser um advogado de sucesso, tu vais ser juiz se tu quiseres, vais conseguir julgar casos, ser polícia, escritor, desenhador, o que tu quiseres. O baile de finalistas não é um fator decisivo, ok? Bem, imagina agora. Bem, eu não fui ao baile de finalistas porque, tipo, eu queria imenso ter futuro, as pessoas estavam só a perder tempo, esse género. Mas obrigada, Rita. É, foi a forma que decidiste fazer-me sentir bem. Vamos ouvir mais mensagens, aliás, ler a forma estúpida com que já te magoaste, diz a Graça, no WhatsApp da Cidade FM. Bom dia, Leonor, a forma mais estúpida foi quando abri a porta superior do meu frigorífico, um frango inteiro congelado cai-me em cima do pé. Dores, muitas dores. Só agora cheguei, acho que estou dentro do contexto da pergunta. Estás sim, era isto que eu queria saber. Coisas a cair em cima do pé dói. Aliás, aquela trend que agora está por aí, pessoas com uma harmónica na boca e objetos vão caindo em cima dos pés e à medida que, ou seja, consoante a dor, a pessoa emite um som na harmónica. Não sei se já viste, mas tem graça, são vídeos que eu gosto sempre de ver no Instagram, nas internets da vida. Bom dia, Leonor, as melhoras para o teu pé. Uma vez o meu irmão estava a brincar com uma enxada a escavar, e eu também estava a brincar com ele, pus lá a cabeça, tiraram-me a tempo. Sim, eu acho que começa a chegar um ponto aqui no WhatsApp da Cidade FM em que eu não quero continuar a passar certas mensagens, está demasiado gráfico e se calhar gostava que continuássemos aqui todos num bom ambiente saudável e que não fizesse impressão a ninguém, de preferência. Obrigada a toda a gente que enviou mensagem. Ouvintes rijos da Cidade FM que um dia se lesionaram, mas hoje aqui estão, firmes e fortes. É isto que eu quero. David Guetta com Bebe Rexha, I'm Good. Logo a seguir, as Entrix toca Golden na Cidade FM.

Rosalía com Yaritza e sua essência. A minha preferida do álbum Lux chama-se La Perla e acabou de tocar na Cidade FM. Rosalía, que apareceu na gala da Billboard com uma criação portuguesa. A cerimónia tinha o tema de Mujeres Latinas en la Música 2026. Apareceu com um vestido de uma marca portuguesa e para receber o prémio de Mulher do Ano. A peça artesanal era feita em linho, bordada com contas de vidro. Foi uma das protagonistas da noite. Nós estamos aí com bons estilistas portugueses a dar cartas lá fora. Lembro-me também do vestido de Chapel Roan, já não me lembro aonde, não sei se nos... não quero estar a dizer nenhum disparate, nos Grammys, não sei, no ano passado, ou no início deste ano, também de um criador português, e agora na Met Gala também houve um português que foi notícia por causa de uma criação sua. Eu também tenho amigos estilistas, por acaso. Tenho uma amiga que agora está a criar a sua marca e gosto, pá, gosto que esteja a voltar, que eu acho que está. Nunca desapareceu, mas acho que está a voltar outra vez o fazerem-se coisas mais à mão. Os alfaiates, já vejo mais, costureiras. É uma coisa que está a voltar e eu fico contente com isso. E português a dar cartas de lá fora e a pôr Portugal no mapa é sempre uma coisa que também me deixa contente. O que é que também me deixa muito contente? O jogo que vai acontecer já daqui a pouco. Quem fala assim não é, foi o nome que inventou. Tentei para dar esta brincadeira que se correr bem. Amanhã se repete também. Para já, Calema com Amar pela Metade. Toca agora na Cidade FM.

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0: Estamos perto, por acaso, até agora. Já houve três nomes de jornalistas. Sara Aragão Pinto, não. É um nome. Bem, eu achava que isto, esta primeira ia ser mais fácil. Eu posso passar outra vez. Vamos ouvir esta primeira pessoa.
1: Tenho até um pão rápido que fica bastante bom, mas lá está, ele precisa ali de um tempo para levedar.
0: Ah, ok. As mensagens estavam a chegar, a demorar a chegar à outra cidade FM. Clara de Sousa, sim. Acho que a primeira que chegou foi do Filipe. Filipe, sim, é claramente a Clara de Sousa. E escolhemos aqui um áudio em que estava a falar de cozinha para despistar. Não estava a dar nenhuma notícia do mundo. De facto, não estava. Porque Clara de Sousa também faz, é boa na cozinha. Tem, acho que inclusive é um livro de receitas. E portanto, e o Eric também chegou aqui agora. Clara de Sousa, como é óbvio, isso mesmo. Vamos então à próxima personalidade, desta vez um homem.
2: Renasce, que cresce num país católico, onde é que fica a sua fé?
0: Pá, que pensamento. Eu acho que este aqui é mais difícil, porque este aqui é muito rápido. Eu vou passar uma vez mais. Vou dar uma pista para ser mais fácil. Estamos a falar de um ator português.
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0: 911-911-978, WhatsApp da Cidade FM. E as pessoas estão a ser muito rápidas. Diz a Mara, será o Diogo Amaral Leonor? Não é o Diogo Amaral. A Gracita, que há bocado participou. As suas mensagens estão a demorar a carregar. Esta internet está bastante lenta. Leonor diz a Graça, Leonor diz uma coisa. Será que este ator já fez de Jesus? Sim, já fez. Graça, manda-me a tua aposta. Diz a Catarina Brás Marques. Diogo Morgado, certíssimo, Catarina. As pessoas estão a ser rápidas a acertar. O WhatsApp é que não está a colaborar. Mas já voltamos a este jogo. Quem fala assim não é. O suposto é adivinhar qual a voz do momento que eu passo. Seguimos embora para já. Seguimos ao som de Ceia para ouvires, mas só se quiseres.

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0: Stars com I Just Might Tocar na Cidade FM. Faz parte de The Romantic, o seu quarto álbum de estúdio. O meu nome é Leonor Carvalho, estamos juntos até às 4 da tarde.
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0: E para já, a meio de um jogo, eu chamei-lhe de quem fala assim não é e tu completas. Vou passar o áudio de uma personalidade do nosso, da nossa praça pública e tu só tens de adivinhar de quem estamos a falar. Portanto, bora lá.
2: A minha família também é uma família importante.
0: Calma, calma, isto correu mal. Vamos tirar a trilha e vamos ouvir como deve de ser.
2: A minha família também é uma família importante a nível mundial. Exato. E as Kardashians é mais uma família.
0: Quem terá dito isto? Quem é que acha que pode ter uma família importante a nível mundial e que põe assim as Kardashians para um canto? Podemos ouvir uma vez mais.
2: A minha família também é uma família importante a nível mundial. Exato. E as Kardashians é mais uma família.
0: Essa frase para mim dá-me muita piada. 911-911-968, WhatsApp da Cidade FM. Leonor, não faço ideia, mas uma das irmãs Patrocínio diz aqui, a Filipa, não é. São muitas das vezes até apelidadas de as Kardashians portuguesas, mas não são elas. Rita Patrocínio, a chegar ao WhatsApp da Cidade FM, porque esta não é a voz da Carolina, é a teoria da Margarida. Não, chega aqui um áudio, vamos ouvir do João Costa a ver se ele está certo. João, quem é que achas que está a falar?
3: Olá, Cidade FM. Isso é fácil saber quem é. É a Cátia Aveiro, 100% Ronaldo.
0: É quem?
3: Olá, Cidade FM. Isso é fácil saber quem é. É a Cátia Aveiro, irmã do Cristiano Ronaldo.
0: É a Cátia Aveiro, sim, senhor. Vamos ver se... É porque houve mais áudios a chegar. Vamos ver se o Luís sabia de quem estávamos a falar.
4: Olá, Leonor. Essa voz é da Ronaldo, da irmã do Cristiano Ronaldo. Que livraria.
0: Da Ronaldo. Obrigada pela tua mensagem, Luís. Sim, Cátia Aveiro também. Já há várias apostas certeiras do Tiago Martins. Acertaste, Tiago, também. Era, sim, senhora, a Cátia Aveiro. Portanto, voltamos a jogar já daqui a pouco. Para já, o Richie Campbell com Ivan. É só se quiseres.

0: Richie Campbell com Vanzi, chama-se Ivan e acabou de tocar na Cidade FM. Boa viagem, vamos continuar a jogar. Quem fala assim não é. Basicamente eu passo um áudio e tu tens de adivinhar quem é a pessoa por detrás desta voz. Eu acho que esta é fácil. Vou dar aqui uma pista porque eu acho que podes não acertar. É uma personalidade da internet. Vamos ouvir.
1: Foi como se fosse uma Liga dos Campeões de Clubes, um campeonato do mundo de seleções.
0: Pronto, é só isto que temos. Fala de futebol. Há de perceber alguma coisa. Há de gostar do desporto. Diz-me quem é o 911-911-908, WhatsApp da Cidade FM. Podemos ouvir uma vez mais.
1: Foi como se fosse uma Liga dos Campeões de Clubes, um campeonato do mundo de seleções.
0: Ok, já temos aqui várias apostas a chegar ao WhatsApp. Zorlac é uma aposta dita pelo João, do Norte, acho que é o Zorlac. Sei que fala de futebol, não estou muito a par, mas diria que sim. Não é, desculpa dizer. E já, vocês são muito, és muito rápido. E desse lado, Riquezão, Rico Fazeres, diz o... A Beatriz, a Laura, está certíssimo. É Rico Fazeres, acertaste. Acho que para a próxima temos de escolher pessoas mais difíceis. Estão a ser rápidos, ouvintes da Cidade FM. Vamos só ver se tínhamos aqui um áudio do Leonardo, se estava correto, ou se era agora que íamos apanhar alguém na curva e se não ia acertar.
2: É o grande tio Rico.
0: Claro,
2: estás
0: sim.
2: Todos mamães.
0: estás certo, Leonardo, de facto. Agora, o último áudio que se segue foi escolhido pelo Salvador, mas eu não estou a par, não faço ideia quem é que é a pessoa. Portanto, no fundo, isto vai ser uma competição entre mim e os ouvintes da Cidade FM. Vamos então ouvir. Quem será?
3: Imagina, eu tinha 10 euros.
0: Ah.
3: Aqueles 10 euros tinha que dar para uma roupa para mim, por
0: facílimo.
3: Exemplo.
0: Facílimo! Tu sabes que não ia acertar, Salvador. É a Fanny, obviamente. É a Fanny, ganhei eu. Já estão a escrever no WhatsApp da Cidade FM, mas eu sou mais rápida a falar. Bem, esta para mim é muito fácil mesmo, este sotaque de imigrante, que Fanny foi muitos anos. Fanny. Bem, aqui não, olha, ninguém errou no WhatsApp da Cidade FM, então acho que esta até foi a mais fácil. Amanhã volto e... Opa, com pessoas mais difíceis. Acho que temos de elevar a fasquia. David Ames com Rain Dance para já. 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

0: Pink Panthers com Zara Larsson, Stateside, a tocar na Cidade FM. Boa viagem, uma ótima quinta-feira. E não te esqueças que podes também já ouvir as duas a cantar, mas neste caso, Midnight Sun, Girls Trip.
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0: Falo, obviamente, da versão deluxe do álbum Midnight Sun, de Zara Larsson. Foi reeditado. Esta canção gravada a duas vozes é um álbum com mais faixas e com as faixas que já existiam, mas aqui regravadas e com algumas alterações em instrumentais. Para já, seguimos. São Snapa na Cidade FM. Esta chama-se Deslocado. Eu volto já daqui a pouco.

É do Sombra esta, Back to Friends, e acabou de tocar na Cidade FM. Boa viagem, obrigada por estares aí desse lado. Meu nome é Leonor Carvalho, é comigo que contas até às 4 da tarde e para já com 15 minutos de música seguida à tua espera. Começa o Bad Bunny, traz-te Deve Tirar Más Fotos, a canção que deu nome a um dos álbuns de 2025. E à tour, à digressão que muito em breve passa aqui por Portugal, logo a seguir. À tua, Luís Trigueiro e Bubas Pinho, ouves tu na tua.

0: Champions League.
1: 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Boa quinta-feira ao som da Cidade FM e obrigada por estares aí desse lado. 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Já daqui a pouco a Abelê com a Notina Sentido, também The Weeknd. É Save Your Tears, mas só se quiseres.
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3: 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Para já, seguimos com o Ed Sheeran, chama-se Shivers. Logo a seguir, os BTS trazem-te Swim, Maninho Como Pode Tentar, Sabrina Carpenter e muito, muito mais. Ainda nesta hora das duas, é só se quiseres, eu volto já a seguir.

DJ Telly, Wet Wet Gang, chama-se Álcool e Prazer e é com eles que entramos nesta última hora de emissão até às 4 da tarde. Conta comigo, Leonor Carvalho, na Cidade FM. Para já a música segue, já a seguir tens Calima e Sara Correia com Respirares. Antes disso, o rei da música latina, Bad Bunny, Benito António, como preferires. Chama-se Nueva Olho, faz parte do álbum Debe Tirar Más Fotos, um dos álbuns do ano passado, 2025.

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American Girls do Harry Styles a tocar na Cidade FM e prestes a arrancar a sua digressão Together Together. É depois de amanhã, sábado, dia 16 de maio, a primeira data nos Países Baixos, onde vai cantar este de certeza. E vai fazer-se também acompanhar pela sua noiva Zoe Kravitz, que diz que quer estar presente no máximo de concertos possíveis desta digressão. Assim seja. Para já, Pedro Sampaio, é sequência feiticeira.

0: Olivia Dean com a Menani de tocar na Cidade FM. Boa viagem e uma ótima quinta-feira. 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

0: Chama-se Última Dança, Chico de Tina e Lucas Maia, na Cidade FM. Boa viagem, uma ótima quinta-feira. Sou eu, Leonor Carvalho, quem te faz companhia até às 4. Portanto, ainda com muita música para te dar, mas despedimos-nos agora.
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0: A ti quero agradecer-te por ter estado aí desse lado. Amanhã trago a segunda parte do jogo. Não é a segunda parte, é a segunda vez que trago este jogo, ao qual eu chamei de Quem Fala Assim É... ou quem fala assim não é, ainda não sei bem. Amanhã trago novidades e mais pessoas para adivinhar a voz. Falámos também da areia, que aparentemente dizem por aí os mais entendidos que há areia a mais. Pois eu expliquei porquê. É porque também há muita gente do desporto que traz areia para casa. Eu não aguento mais pedrinhas do corte de ténis, pedras do sintético da bola. Por favor, quem cresceu com irmãos ou com irmãs que jogam alguma coisa, alguns destes desportos, ou com namorados ou com maridos, sabe do que eu estou a falar. É chato, é uma dorzinha de cabeça chata. Amanhã temos também muita coisa para falar. Já sabes, das 11 às 4 sou quem te faz companhia de novo. Para já segues com a Doutes e chama-se Anxiety, das 4 às 8 à tarde livre. A tarde é do João Miguel Costa e da Catarina Silva. Fica com eles, vais ver, vai valer a pena. Eu volto amanhã a partir das 11. Até lá, tem uma ótima viagem.

0: Olá! Boa viagem e uma ótima quinta-feira. Como é que estamos aqui desse lado? Arranca agora mais uma
1: Tarde
0: Livre!
2: É essa mesmo, vocês estão habituados, meus amigos.
3: João Miguel Costa.
0: Oh João, deixa-me dizer-te uma coisa que me aconteceu ontem, que me deixou mesmo muito, muito triste.
2: Então
0: eu chorei tudo.
2: Diz.
0: Estás pronto? Então imagina, eu saio da rádio e penso assim. Normalmente vou até ao carro sempre com o telemóvel na mão a ver coisas.
2: Pois.
0: Não é? Pronto, Gen Z já sabemos. E eu pensei, olha, sabes que mais? Está um bom fim de dia. Vou largar o telemóvel e pá, vou olhar para o céu. Quando olho para o céu, não estou a gozar, pela primeira vez em 26 anos entra-me um mosquito para dentro do olho. Eu não estou a gozar. João, não estás a perceber?
2: Mesmo a dizer, estás a olhar para o olho, chavala. Era um mosquito, Mitra.
0: Foi a primeira vez que eu pensei assim, olha, vou estar num momento presente. Sabes, ia, conectada
2: mano, mosquito, Mitra, mesmo. Tipo, estás a olhar.
0: Ouve, eu já tinha tido pestanas nos olhos.
2: Tu não ouviste por acaso o mosquito a fazer...
0: Não.
2: Que?
0: Não, João, tu não tens noção a agonia que é. Porquê? Porque eu senti ele mexer-se antes dele falecer, não é? Dentro do meu olho.
2: Yeah, claro, claro.
0: E eu a pensar já, ok, vai largar ovos, os ovos vão para o meu cérebro, tenho 3 dias de vida.
2: E o mosquito Mitra não te sacava a sangue, é blood, mano.
0: Ainda me rouba a carteira também.
2: Ia,
0: volta, estou desmaiado.
2: Estás a ver pior, que o gajo roubou-te a visão mesmo, mano. Pega a visão aí. Pega a visão, mosca.
0: Eu acho que vem daí a expressão.
2: Amanhã sai um EP do mosquito.
0: E pedem declaração a ti.
2: É a mim. Pois é, editora espacial. Eu queria só, pronto, eu quero aproveitar esta plataforma. Que há a malta que diz que nós chegámos a bastantes pessoas. Eu não sei se chegámos. Queria primeiro perguntar como é que estão as finanças do seu editor, da loja, a minha avó tinha
0: pois
2: igual.
0: É. Aliás, para todas as pessoas que se continuam a questionar, podem passar pelo último vídeo da Cidade FM, Cidade Underscore FM, onde o João revela finalmente onde é que podem adquirir.
2: Exatamente, está lá nos comentários onde é que
0: mais.
2: É o sítio onde podem adquirir isso. Eu acho que o seu editor, pelo número de mensagens que eu recebi e pelo número de comentários, pá, se ele não enriqueceu, se não deixou uma herança para os filhos já, é porque anda a gastar tudo em gomas.
0: Ora! Mas...

0: Mas,
1: essa era a primeira coisa que eu queria perguntar. E a segunda era, tu usaste esta plataforma para dizer à editora espacial,
0: por favor,
1: que é a editora do João Miguel, outro senhor João Miguel, que tem um EP chamado Reencontro, uh-huh, e da Cláudia Nayara,
0: e dos
1: que tem um EP chamado Réplicas Originais. Eu queria dizer para tirarem a collab de uma
0: espera, mas ainda não.
1: Isto está a ficar estranho.
0: Ainda não tiraram?
1: Pá,
0: depois de todos os
1: descobrir.
0: Comentários.
1: Não podemos descobrir os dois.
0: Então vamos aí, por favor.
1: Vamos descobrir. Editora espacial.
0: Vamos aí.
1: Editora.
0: Por favor.
1: Pronto, não sei, eu não consigo clicar. Ok, está aqui.
0: Tá.
1: Último post. Que eles afixaram.
0: Eles afixaram esse post.
1: Esse post está aqui. Rever.
0: Uhum.
1: Editora espacial convidou-te a ti, Cláudia Nayara, para ser colaboradores desta publicação. A Cláudia Nayara também ainda não aceitou a collab. Não sei o que é que ela está armada em estrela. Pronto.
0: Não, podia ser.
1: Aceita
0: outra
1: isto
0: também.
1: Uma vez por todas.
0: Vai, na volta é outra Cláudia Nayara também. Está como tu.
1: O nome da Cláudia Nayara, da música da Cláudia Nayara que ela lançou, é Sou Outra Mulher.
0: Exato. Olha,
1: devia
0: vira,
1: ser
0: vai
1: o nome, que devia ser o nome da música do João Miguel. Que é tipo, sou outro, ou não sou este. Para de identificar o João Miguel errado.
0: Meu Deus, pá. Isto é impressionante. Olha, malta, isso agora é que começou, ok? Ficamos por aqui até às 8, já temos aqui Marquezine na área. E tu também já podes enviar a tua mensagem para o nosso 911-911-908. Daqui a pouco temos uma pergunta que ontem fizemos, mas hoje queremos recapitular. Tem a ver com eternidade.
1: Ah, pois é.
0: É já daqui a pouco.
1: Quero muito saber isso.

0: e João Miguel Costa.
1: E cá estamos, sim senhor, e não estamos sozinhos, João. Não só em estúdio, porque pá, é impressionante.
2: Estúdio é sempre, isto sempre. Parece um piquenique do continente. É sempre uma alegria, pá. Só falta o Tony Carreira aqui a cantar. Isto é realmente. Tony Carreira e Panados, isto era um.
1: Mas também temos aqui no nosso WhatsApp. Também temos aqui muita gente comum que anda às vezes desaparecido. Percebes? É o Marquezine. Ele diz que gosta de nós, mas não sei.
2: Marquezine,
1: que... Às vezes está, mas nós sabemos que ele trabalha muito, não é? Ó, Marquezine.
2: Sim, Marquezine trabalha.
1: Conta-nos coisas.
3: Oi. Salve, salve, cá família está. Cidade FM. Marquezine na área.
1: Tá tudo ou não?
3: Catarina, João.
1: Então.
3: Sabe como chama mosquito no Brasil? Pernilongo. Um grande abraço a todos. Fui.
2: Atenção. Era mais informativo. Não, ok.
1: Mas é pernilongo.
2: Pernilongo.
1: Não é pernilongo.
2: Sim, é pernilongo. É, mas o Marquezine diz uma coisa no início das intervenções dele sempre que faz todo sentido e que faz match com a nossa emissão.
1: Então.
2: Que ele diz sempre tipo. Está a ouvir a tarde livre? Salve, salve família.
1: Pois
2: ou
1: é.
2: Seja,
1: pois
2: salve
1: é.
2: A sua família antes de ouvir a tarde livre. Salve toda a gente à sua volta primeiro e depois é que ouça a tarde livre.
1: Muita gente, olha, beijinhos também ao Micael, ao Érica, a todos. E agora, ainda bem que estão aí desse lado reunidos.
2: Porque temos aqui
1: uma pergunta
2: para todo o nosso auditório, que espero que seja vasto.
1: Sim.
2: É o seguinte, malta, imaginem este cenário. Alguém chegava ao pé de vocês, aqueles génios, sabem, daquela...
1: Das lâmpadas.
2: Vocês agitavam
1: esfregam.
2: Aquilo, esfregavam, saía ao gajo e ele dizia, tens um desejo e sou eu que escolho. Imagina que era um gênio mais autoritário. E ele dizia, um gênio ditador. Ele dizia, pronto, tens um desejo e sou eu que escolho. É o seguinte, vou-te entregar a eternidade. Ou seja, ele entregava-vos a eternidade. E vocês mantinham-se na idade que têm.
1: Com o corpo que têm neste momento, com a cara.
2: Na idade que têm no momento em que eles diz isso.
1: Uhum.
2: E depois, ou até vos digo mais, ele até ia ser mais vulnerável, era, podiam escolher em que momento é que paravam.
1: Pode ser.
2: Escolhem a idade em que ficam.
1: Ou seja, agora o gênio chega ao pé de mim e diz-me, vais ter eternidade, ficas como queres.
2: Com a idade que queres.
1: Vou escolher
2: pronto.
1: Agora.
2: Não ficas como queres, ficas com a idade que queres, mas
1: exato.
2: Não ficas outra pessoa. E depois,
1: queremos saber.
2: Eu quero saber quando é que tu achas que ias desistir.
1: Cancelar
2: é que era
1: a subscrição.
2: Tipo, opa, olha, quero cancelar a subscrição da internet, estou farto disto.
1: Exatamente.
2: Sendo que as pessoas à tua volta não estão. Só tu é que estás, só tu é que estás. Deixou. O mundo continua sempre igual.
1: A acontecer, mas é importante.
2: Tudo a acontecer igual.
1: É importante dizer também que ontem o João aqui em estúdio estava a falar disto e a malta aqui do estúdio foi. Pá, sonha muito pouquinho, não é?
2: Não,
1: ah,
2: tive,
1: 90!
2: Atenção, eu vi a nossa estagiária a dizer 90 e eu disse: vai pedir ajuda. Tu, o que é que tu estás a fazer? Isso é mais do que a esperança média de vida para a tua geração.
1: Exato,
2: tu
1: exato.
2: Vai ver isso, pá.
1: Portanto, nós queremos saber é com que idade é que achas que ias cancelar a subscrição. Eu vou já avançar. Eu disse que gostava muito de chegar aos 200. Estar 200
2: é um
1: anos
2: número.
1: Nesta terra.
2: 200.
1: Que é tipo, ok, a minha primeira fornada de malta que eu conheço, pá, infelizmente já não está, já fui à segunda, talvez ali uma terceira, mas também já chega, aborrece.
2: Okay.
1: Não
2: bom,
1: é?
2: Portanto, cancelava a subscrição.
1: Exato, aos 200 anos.
2: Depois queria saber também a seguir a opinião da malta aqui do estúdio. E depois a malta envia aí para o 911-911-98.
1: Exatamente.
2: Qual era o momento e porquê?
1: Exato. Em que idade é que acham que iam cancelar a eternidade?
2: Cancelar a subscrição. Vamos definir assim que é para não deixar isto pesado. Cancelar a subscrição da Netflix.
1: Não,
2: pronto, desculpem. Cancelar a subscrição da. Pá, diz-te que eu propus, desculpem.

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1: Davi Doggy Dog é cachorro duas vezes.
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3: Abaixo
4: dos 100.
3: De 100,
4: não.
3: Vai procurar ajuda. Estás mal.
4: Não, abaixo dos 120. Vá, abaixo dos 120.
3: Ah,
4: pode
3: tipo,
4: ser? Vá.
3: Há malta que vai responder abaixo da esperança média de vida.
4: Então começamos bem. Miriam.
5: Olá, boa tarde.
4: Olá.
5: Sou Miriam. Eu cancelava a subscrição aos 90 anos. Beijinhos, bom trabalho.
3: Miriam. Não, e não justifica.
4: Não,
3: é isto que eu acho impressionante. Deixa aqui.
4: De
3: é. Olha, vamos ser sinceros. Cancelava aos 90. Pronto, não chatei.
4: Exatamente.
3: Não cancela a bolsa antes, pronto.
4: Olha, mas também temos o Eric que diz 150 anos para poder brincar com os netos, mas pronto, depois mais do que isso também era demasiado. 150 já me parece uma boa idade.
3: Eu sou mesmo uma pessoa agarrada a isto.
4: Olha, mas...
3: Bro, eu ia ser insuportável. Eu ia ficar aqui até outras pessoas tentarem me cancelar permanentemente.
4: Olha, mas temos o Miquel.
3: Isso é um chato, mano.
4: Temos o Miquel que diz: eu dobrava o desejo e passava para outros. Isto não é um vídeo do Mirtilo, pá.
3: Isto não é um vídeo do Mirtilo. Imagina-me com 300 anos a dizer: no meu tempo, mas com um aspecto de 30. Imagina-me com 300, aspecto de 30 e a dizer: pás, no meu tempo, eles. Quando os carros não voavam.
4: Pois é.
3: Quando ainda tínhamos que comer para nos alimentarmos, não era carregar no botão.
4: É que sabes-te que é fixe, porque nós ainda podíamos falar daqueles telemóveis que não eram smartphones. Daqueles telemóveis que
3: não,
4: eram. Nós podíamos falar disso e com este
3: não,
4: aspecto.
3: Imagina falar disso,
4: não é?
3: Mas é que nós já íamos poder falar de smartphones e eles ficarem tipo.
4: Oh, exato.
3: Isso é o quê? Tinha a cobrinha.
4: Olha, mas atenção, temos a Beatriz que diz: jamais cancelaria. Olha. Bem,
3: claro.
4: Lá temos uma...
3: Bom, Beatriz, eu sou desta time.
4: O quê? Também não é já.
3: Ficar aqui a atazanar as pessoas.
4: Não sei se era jamais. O meu namorado, por acaso, hoje perguntou-lhe. E ele disse 1000 anos.
3: Eu era
4: mil
3: tipo,
4: anos?
3: Na boa.
4: Isso é bué
3: de
4: tempo,
3: bro,
4: é
3: que
4: não?
3: Imagina veres, bué, a evolução da... E se o gajo me deixasse, eu ia tipo... 100 para trás, mais que também não ia.
4: Ok.
3: Ia
4: olha, 100. Temos o Duarte que diz, sem dúvida, 1500 anos, só para viver bué. Gosto disto e é este tipo de resposta. Opa, não,
3: é um bocado
4: não,
3: isto que eu estou à procura.
4: É isto que nós estamos à procura.
3: Porque se chega um gajo e vos está a fornecer isto e vocês rejeitam.
4: É, tá, também,
3: é
4: olha.
3: Ingratidão.
4: É o chamado pobre e mal agradecido.
3: É mesmo.
4: Não é? Olha, já tens aí. Pronto, portanto, diz-nos, ok? Se te pudessem dar a eternidade, com quantos anos é que achas que ias cancelar esta subscrição? Já tivemos aqui entre os 90 e os 1500.
3: Yeah, a malta está muito diferente de ouvir isto. E é
4: não
3: isso que
4: aceitamos.
3: Faz este programa,
4: pá, menos de 100 anos não aceitamos.
3: Não, tudo o que for menos 100, este 90 aceitamos, porque excepcionalmente para dar como exemplo.
4: Exatamente.
3: Agora, tal no rabo de quem disse isto e não se aceita mais.

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0: E agora pausa.
2: Imagina
0: na
2: que venham...
0: Eu e o João parecia que estávamos num programa de televisão e o que é que aconteceu? Tínhamos os dois um teleponto, mas diferente.
2: Yeah, yeah. Sim, sim, cada um tinha.
0: Eu ia dizer, então vá, vamos, eu digo isto e tu dizes, bora, que é pausa na eternidade.
2: Eu não ia dar pausa na eternidade. Eu ia dizer, imagina que venha um gênio e te oferece eternidade de conteúdos. Através do rei.
0: Ora,
2: tu rejeitas gratuitamente?
0: Não.
2: Ó parvo.
0: Claro que não.
2: Então faz-me um favor, vai e instala o rei. Vai, isto foi o pior rei que eu fiz até hoje.
0: R-A-Y-O.
2: R-A-Y-O. Não, mas instala, tem lá a boeda assim, tem lá
0: sim,
2: tudo.
0: Opa,
2: é comercial,
0: tem
2: é M80, é CDFM, é Smooth FM.
0: É tudo.
2: Ui, olha, tens o César Mourão, tens o Nuno Marques, tens o Manuel Cardoso, tens o João Miguel Costa, tens a Joana Miranda, tens o Pedro Góes, tens a Catarina. Eu posso ser os locutores, tens outros sim.
0: Não, tens tudo. E mais, por acaso, se quiseres.
2: Com Paulo.
0: Se quiseres, por acaso, ouvir uma emissão nossa, pá, estavas interessado no tema, mas nós. Tiveste que ir à tua vida, que também nós gostamos é disso, não é? Aqui com moderação.
2: Pessoas que fazem isso.
0: Pode ser ouvir. Em formato podcast.
2: Exatamente.
0: Tarde Livre.
2: Atenção,
0: em formato podcast.
2: Ouvir com cuidado. Ouves um bocado, vais tomar um banho, bebes um copo de água fresca e ouves o resto.
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0: E tu é continuares ligado aí desse lado com a tua Tarde Livre.
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0: Daqui a pouco vamos continuar a ler as tuas respostas, por isso podes enviar para o nosso WhatsApp se te fosse dada a eternidade. Com que idade é que achas que ias cancelar?
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0: É, já.

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5: E olha, nem de propósito, muito obrigada desde já aqui a estes criadores de conexões de Máfia, Matuê e Rich the Kid, porque temos de facto uma questão. Eu tenho várias, que é primeiro porque é que o João Miguel Costa está com os meus óculos. Que crítico!
6: Grandula Vila Morena. Eu acho que metes estes óculos e ficas automaticamente a cantar Zeca Afonso.
5: É pá, eu não
6: Mas
5: percebo.
6: Diz aí qual é, o que é que ias dizer, mas tu ias dizer coisas muito interessantes.
5: Muito importantes, porquê? Porque isto. Tudo começou com uma questão, não é? Da eternidade. Vamos aqui ouvir mais algumas respostas, porque já estamos a receber aqui algumas respostas mais fixes, okay?
6: Ok?
5: Já não temos malta, cancelava aos 90 anos. Não! O Davi diz: se desse para andar de planeta em planeta, não cancelava nunca. João, é uma das condições para ter a eternidade?
6: Oh, é como é que ele chama?
5: Davi.
6: Oh, Davi, tens que esperar para ver, não é?
5: Tens que aceitar.
6: Tens que esperar, tens que aceitar e depois ficar aí e ver. Olha, dá para andar de planeta em planeta, não dá.
5: Exatamente.
6: Se não der.
5: Olha, nós temos a nossa Natália, Natália Brasil, que diz: eu queria viver até ao fim do mundo, mas não era só viver por viver, queria ter condições, não é? Ser muito rico e poder ajudar outras pessoas a crescer, não é? Só que imagina, Natália, não sei se com a eternidade vem dinheiro. Acho que não, acho que ficas mesmo com a conta bancária de agora, não é?
6: Eu por acaso acho que tu vais ter bom cabedal para trabalhar, porque vais manter na idade que preferires.
5: Sim, pois é.
6: Agora, eu não sei se recebes reforma interna.
5: Pois, também acho que não.
6: Eu acho que não recebes reforma interna.
5: Já agora, pedi desculpas ao Davi, não é Davi, é Davi, ok? Ele disse assim: lê-se Davi. Vocês sempre que o Davi é verdade, não é? Até sou eu. Passou eu, tu sabes, Davi.
6: Eu por acaso tenho até a ideia que nunca tinha pronunciado o nome do senhor, portanto eu peço imensa desculpa por ter errado na primeira vez que o fiz.
5: Vamos ouvir o nosso Nuno Rodrigues. Oh, Nuno!
7: Eu, se fosse pobre, sem amigos estava bom. Se eu fosse milionário, imortalidade. Como é óbvio.
6: Então, mas ao dia 2.
5: Mas
6: é isso que eu quero saber. Ao dia 2, como é que estás de finanças? Quer para saber se vais cancelar ou não?
5: Exatamente, não é? Não pode ser. Opa, milionário ficava
6: aí,
5: até
6: vai aí à tua conta poupança e vê se compensa.
5: Exatamente. Temos aqui também uma mensagem do nosso Rui Rodrigues.
8: Olá,
5: tudo bem?
8: Que é o Rui Rodrigues.
6: Anda, Rui.
5: Então.
8: Bem, eu cancelava se calhar. Opa. Aos 97. Aos 97, porque eu gostava de viver assim com qualidade. E depois lá estávamos, então imaginaram que só estávamos a ver uma série, ia chegar ao segundo episódio, começar a ter Alzheimer, não se lembrar como é que era o primeiro,
6: não
8: e voltar outra vez a ver o mesmo.
5: Não.
8: E voltar a ver o primeiro episódio.
5: Não.
8: Ia ser assim um bocado chato.
5: Ui.
8: Só ia começar ali a andar sempre a ver o primeiro episódio, segundo episódio, primeiro episódio, segundo episódio. Um grande abraço.
5: Olha, eu acho impressionante como é que o Rui, de tudo o que a eternidade nos pode trazer, ele foi para as séries.
6: Ele ficou tipo, está bem, está. Eu sei, vive para sempre tudo bem, mas e Suits? Quando é que eu acabo Suits? Olha uma coisa. Eu acho que pronto, já se calhar já estás com qualquer coisa aí, porque tu não ouviste o que eu disse.
5: Rui,
6: eu disse: tu podes escolher em que estado
5: exato da tua
6: é
5: vida
6: que estás, meu.
5: Exato.
6: A não ser que já tenhas agora.
5: Pois, tu podes escolher, por exemplo, tu podes escolher receber a eternidade, mas com 26.
6: Quero ficar com como eu estava aos 38.
5: Ora, exatamente. Posso escolher, porque aqui, como é o nosso jogo, nós deixamos tudo.
6: E, por exemplo, se escolheres 38 e só tens 30, ele deixa-te normal até aos 38. Portanto, tem cuidado do que é que fazes até 18 anos.
5: Exatamente.
6: E depois ficas com a idade que.
5: Capite?
6: Como é que estás naquele momento?
5: Capite, ó Rui.
6: Hã? Pronto.
5: Vá.
6: Pensa melhor e dá outra resposta.

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1: E já vamos ouvir mais respostas aqui à pergunta, não é? Da eternidade, mas agora temos de ir às notícias com o nosso Miguel Aya.
2: A partir de hoje, as entidades protetoras de animais afetadas por situações de catástrofe beneficiam de um novo apoio. A jornalista Sandra Braga Fernandes explica quem pode aceder e em que condições.
3: Estão abrangidas associações zoófilas, cuidadores reconhecidos, centros de recolha oficial e estruturas de recuperação de fauna selvagem. Também outras entidades privadas sem fins lucrativos dedicadas ao bem-estar animal, desde que enquadradas na futura regulamentação. Na prática, o subsídio, que não tem de ser devolvido, destina-se a cobrir prejuízos diretos causados por fenómenos extremos, incluindo despesas como a reparação de instalações danificadas, substituição de equipamentos, compra de alimentos e medicamentos e cuidados médico-veterinários urgentes. Podem ainda financiar operações de socorro, transporte e recolha de animais em risco em cenários de emergência.
2: A gestão do mecanismo fica a cargo da Direção-Geral de Alimentação e Veterinária em articulação com a Proteção Civil. É lançada hoje a música oficial do Mundial de Futebol a menos de um mês do início da competição. A cantora colombiana Shakira foi chamada uma vez mais para dar voz à música oficial do Mundial, Silvia Mendes.
4: É a partir de hoje que o mundo já pode dançar ao som de Day Day, a música oficial do Campeonato Mundial de Futebol. Quem dá voz e ritmo ao hino oficial é a colombiana Shakira, ao lado do nigeriano Burna Boy. E não é a primeira vez que a cantora canta para animar o Mundial de Futebol. Já o fez em 2010 com uma canção que tenho cá para mim, que ainda se lembra. This is Africa.
2: Shakira, que também atuará no intervalo de final do Mundial, agendada para dia 19 de julho em New Jersey. Junta-se a Madonna e à banda BTS, que serão as grandes atrações do Halftime Show, o primeiro de um Mundial. O espetáculo será produzido por Chris Martin, o vocalista dos Coldplay. O Mundial começa a 11 de junho e realiza-se nos Estados Unidos, México e Canadá.
1: Muito obrigada, amiga Laia.
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1: Agora segue o som de Taylor Swift com The Fate of Ophelia, logo depois de o Belém.

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0: E muito obrigada por estarem desse lado nesta fantástica quinta-feira. É ou não é, João?
2: Muito obrigado.
0: Oh, não te liguei o micro. Eu não me acredito. Já está, agora já está, meu. Desculpa, João, desculpa.
3: Não, mas por acaso faço meia culpa, que eu costumo ligar aqui e também não o fiz.
0: Disseste o quê? Faço...
3: meia culpa.
0: Nunca gostei dessa expressão e não percebo. É minha culpa. Faço a minha culpa.
3: Não, é meia culpa, que é tipo minha parte da culpa. Minha parte, tipo, meia, é quase meia culpa.
0: Meia? Nunca percebi. Desculpa,
3: lá,
0: João, desculpa, nunca percebi.
3: Agarra-se a cada coisa, pá.
0: Estava só a tentar perceber o que é que estavas a querer dizer, ok?
3: Sim, estamos a enfadar um bocado a nossa estagiária. Ela está com cara de quem está mesmo enfadada, mãe.
0: Maria, estás enfadada?
4: Não.
0: Ah, mas também fez aquele não que é assim. Não. Sabes? Não. É o mesmo não que daria a um gajo
3: não,
0: na noite.
3: Mas não, continua, não, mas não continua.
0: É, exato. É tipo, é não, mas calem-se, não é? Mas, ó Maria, não nos podemos calar, porque daqui a pouco temos um tema muito importante para debater aqui na Tarde Livre. E é já daqui a pouco. Por enquanto, Champions League, mas e mais só
3: já. Debater um grande temaço
0: um
3: mesmo.
0: Grande temaço. Uma grande temática. Continuares desse lado, já sabes, por aqui. É só se quiseres. Vamos!

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0: E preparem-se, meus amigos, porque vamos agora falar de amor. Uhul! Ok, pronto. Mas não,
2: isto é que é pior.
0: Não é boa música de amor? Não é boa música de quando estás apaixonado? Não é boa música de quando, sei lá, queres fazer uma loucura por alguém que amas e veneras?
2: Isto é banda sonora de um programa mal de prime time de uma televisão assim, de encontros.
0: Olha, fica-te mal. 17 e 17 e o meu desejo é que um dia me deixes pôr uma destas trilhas o tempo todo. Não, mas é mesmo sobre amor que vamos aqui falar.
2: Quando for assim, é tipo Michael Bublé ou assim.
0: Ok, vou tentar. Ok, vou tentar de uma próxima vez. Era o botão que eu tinha aqui à mão, sabes? Tipo, olha, ou era isto ou era isto aqui. Achei que nenhuma delas era
2: isto
0: mais.
2: Isto é menos, um bocadinho menos amoroso.
0: Exatamente. Portanto, estamos aqui a falar sobre amor e nós queremos saber qual é que foi a maior, pá, estupidez, loucura que fizeste quando estavas apaixonado. Porque não é necessariamente por amor, ok? Às vezes nem sequer chegaste ao amor. Estás só mesmo muito apaixonado. Ou estás só muito atraído por alguém, percebes? Por isso não podemos bem perguntar loucura por amor. Mas é a cena mais estúpida que fizeste quando estavas apaixonado por alguém. Que assim, todos nós já tivemos umas quantas, eu vou partilhar aqui. Tu nunca fizeste nada estúpido porque estás apaixonado?
2: Não.
0: Estás mesmo racional?
2: Não, eu já posso ter feito.
0: Muito
2: mas,
0: racional,
2: mas
0: muito.
2: Posso,
0: muito,
2: pessoalmente,
0: muito.
2: Posso já ter feito. Eu já fiz, foi.
0: Sim.
2: Coisas estúpidas durante. Relações.
0: Ok, também pode ser.
2: Não do ponto de vista de. Não é isso que as pessoas estão a pensar, eu sou uma pessoa íntegra. coisas que, pronto, por ter um problema grave, que eu tenho,
0: sim,
2: de cabeça, quase nascença, realmente dor. Acontecem essas coisas e eu posso contar a seguir uma historinha de uma coisa que me aconteceu.
0: Ok, boa, também queremos ouvir e também queremos ouvir quanto a ti. Ok, e se tiver história, ainda melhor. Portanto,
2: claro.
0: Diz-nos qual é que foi assim a coisa mais. Não quero dizer estúpida, pá. Porque no amor não há bem estupidez, não é? No amor vale.
2: É o que mais há, até aqui.
0: É o que mais há, estupidez no amor. O amor não é cego, o amor às vezes é mesmo só,
2: é
0: só estúpido, pronto, é parvo, não é?
2: Mas...
0: Portanto, diz-me qual é que foi assim a maior doideira que já fizeste porque estás apaixonado por alguém.
2: Ora, diz aí.
0: Por amares alguém. 911-911-908, já nos estão aqui a chegar respostas, pá. Várias respostas, por isso muito obrigada.
2: Olha, pega lá esta balada de amor.
0: Olha, por acaso. Maior loucura que fizeste por amor, diz-nos. 911-911-978. Vamos estar à

0: E como eu não gosto de entrar num momento a risco sem explicar aos nossos ouvintes o que é que aconteceu, é só para explicar que a nossa Maria, a nossa produtora, não é? Ela é anti-rótulos, tu sabes, sempre que tens aí uma garrafinha, uma lata, ela passa-se hoje, passou-se à séria. Já vês onde é que está a tua garrafa hoje, João? Está no chão. Ela atirou-a para o chão com
1: é
0: maior
1: azar,
0: força.
1: É azar, eu então, queria deixar claro que não é minha.
0: Ah, não é?
1: Portanto,
0: por
1: acabaste
0: isso é que
1: de deitar
0: tirou
1: ao chão uma garrafa alheia. Parabéns por essa. Olha, vou dizer uma coisa. Tu estás a arrebentar cabelo. Estás a levantar a crista. E o dono desta garrafa. É que eles não são todos benevolentes como eu. Sou uma excelente pessoa. Estou aqui e está tudo bem.
0: Pronto, pronto. Por isso, Maria, tem cuidado. Está bem?
1: Pois.
0: Mas estamos aqui a falar sobre amor e as maiores loucuras que alguém já fez por amor ou por estar completamente apaixonado. Isto foi uma loucura, não é?
1: Loucura.
0: Pois,
1: uma falta de amor à vida, parece-me.
0: E temos aqui muitas mensagens no nosso WhatsApp, 911-911-908. E temos aqui para começar o nosso ponto. Chama-se Ponto, que diz: eu andei a pé do Marquês de Pombal, atenção, até Cascais, só para a poder ver. Demorei umas horas ainda. Oh, Ponto, desculpa, nós estivemos a ver.
1: Espero que a se refira à Nossa Senhora de Fátima, não é? Isso é uma promessa. Chegaste lá e que acendeste uma velinha depois.
0: É que só pode, imagina.
1: Mas o que é isto? Levaste pela telefatura.
0: É impressionante, ele diz, na altura não estava apto, não é? Para andar transportes nem nada, foi a pé, nós estivemos a ver.
1: Estava
0: são
1: apto.
0: 8 horas, money, cash, bling, bling, devia ser mais novo. Eu uma vez também fiz a loucura de ir da Amora. Mas se os meus pais estiverem a ouvir isto, vai ser um bocado tenso.
1: Sim.
0: Mas não interessa nada, fiz e não estou a ouvir. Fui da Amora até à Quinta do Conde, pois, para quem não sabe aqui da Margem Sul. Ok, são okay. Cerca de 4 horas a pé.
1: São quantas? Okay?
0: 4 horas a pé.
1: O quê?
0: Também não é imenso, se reparares, não é?
1: A pé?
0: A pé. Então,
1: espera aí, que eu estou a meter a Mora aqui.
0: Está a meter no Maps.
1: Ah, não.
0: Vê lá, vê lá.
1: Aqui a Mora diz, a Mora Quinta do Conde.
0: Exatamente.
1: Se escolheres a rota mais rápida e se fores a um pace normal de uma pessoa,
0: ok.
1: Demorarás 2 horas e 36.
0: Pronto, afinal. Então a
1: o
0: nossa,
1: que é uma parvoice.
0: Então, mas a Maria disse 4 horas. Onde é que a Eu acho que a Maria
1: não
0: escreveu.
1: Mas é o passo da Maria.
0: Ah, okay.
1: O Google Maps adapta. Imagina, se já andaste a pé com o Google Maps, ele adapta ao teu passo.
0: E atenção, estamos a falar.
1: Maria não ter dito 3 dias é uma sorte.
0: Foi uma sorte. Estamos a falar de uma Catarina Silva de 18 anos.
1: Mas fizeste escala antes,
0: muito
1: ou não?
0: Mais.
1: Tiveste de parar.
0: Foi muito. Opa, era amor. Mas olha, foi com a mesma pessoa com quem estou hoje. Deu certo.
1: Era Amora?
0: Era Amora. Que estupidez. E tu, João, estavas a dizer que não fizeste nada, mas já fizeste, não é? De certeza.
1: Eu também já fiz essas a pé, não, obviamente, nunca passando dos 35, 40 minutos,
0: que
1: é o plafond que eu tenho, mas eu já fiz uma vez uma cena que foi há muito, muito tempo, numa primeiro. Era um miúdo mesmo, aqueles primeiros namores, em que eu tinha combinado ir encontrar, buscar a pessoa a um sítio às 9 da noite.
0: Ok.
1: 9 da noite.
0: Ok, certo.
1: Só que eu tenho AC/DC, sabes qual é?
0: Claro, sei.
1: Eu tenho aquela banda, então eu estava em casa, no sofá, pá, inverno, e eu mantinha a ver televisão.
0: Claro,
1: e recebo uma chamada.
0: Uh-huh.
1: E penso, epá, olha esta hora. Ok, atendi. Então, onde é que estás? E eu, nem vais acreditar, estou mesmo confortável no sofá.
0: Não.
1: Com uma manta a ver televisão. Pois, mas é que são 10:15. E eu, pois, é por isso que eu estou numa manta no sofá a ver televisão, porque são 10:15 e está a chover lá fora.
0: Eu
1: e ela, lá fora, está a chover aqui onde eu estou à tua espera desde as 9.
0: Ah, João, não me... Ela teve 1:15 à espera à chuva.
1: Desde 9. Eu acho que ela se abrigou em qualquer lado, espero eu. Mas...
0: sei que sim. Ela não tinha uma umbrella? Ela não tinha um chapéu?
1: Não, tinha que levar com ele. Foi mesmo.
0: Tu esqueceste?
1: Epá, eu esqueci-me.
0: Aí é bem. Ó, João, olha, fica-te mal.
1: Eu até fiquei meio irritado de me estarem a perturbar de eu estar a ver a televisão. O que é que esta pessoa quer a esta hora?
0: Que chatice, pá, que seca, a tirarem-me da minha paz. Ai, olha, e tu também diz-nos através do nosso WhatsApp, 911-911-978, qual é que foi?
1: Estás,
0: não estás?
1: Estou, raramente me esqueço.
0: Boa. Pensei que agora era tipo, já não é 1:15, já é só meia hora.
1: Eu só quero lembrar as pessoas que eu tenho um dos fundos do meu telemóvel, daqueles que podes mudar do iPhone.
0: Uh-huh.
1: O último diz
0: lá,
1: ligar
0: diz
1: à minha mãe.
0: Olha, que bonito.
1: 4 vezes, que é para eu pá, imaginem o tipo de pessoa que eu sou, que eu tenho que me lembrar de ligar a pessoas.
0: Olha, não, mas ainda mesmo... bem, ainda bem. Eu não vou dizer o que é que tenho escrito no meu ecrã, porque foi o meu namorado.
1: Ligar à minha mãe também.
0: Ligar à mãe do João. Diz-nos qual é que foi a cena mais estúpida que já fizeste por amor. A maior loucura, na verdade. Não tem que ser estúpido, porque

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0: Com o prazer a tocar aqui na tua Tarde Livre. Boa viagem e boa quinta-feira.
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0: Ora, ora, ora.
2: É mesmo quinta, vai aqui uma feira. Pai, mesmo quinta-feira.
0: Isto vai aqui uma cowboyada que eu nem vos digo. Uma cowboy.
2: Não, é para ouvir bem os áudios dos ouvintes, que é o que eu não estou a ouvir.
0: Pá, isto é das coisas mais impressionantes. Sabem o que é que o João tem neste momento na cabeça? Três pares de headphones.
3: Porque eu não sinto que não está a ouvir bem o que é que os nossos ouvintes estão a dizer. Não. Isto é um tema que me interessa.
0: Claro, claro que sim. Ora,
3: eu senti que podia. E também, pronto, sempre quis ser o mais parecido possível com a. Pá, não me lembro aquela que cantava aquela música. Tem.
0: É impressionante.
3: Outros fones por cima, tem.
0: Eu não sei bem como explicar
3: que não
0: o que está.
3: Não mostrassem isto a ninguém.
0: Ah, não, não, claro. Vamos só poder ver nos nossos stories. Já, os nossos stories? Nos nossos stories já.
3: Está a gravar, é que eu não posso rodar muito, que eu tenho medo de começar a usar. É que eles estão presos, eles saltam.
0: Olha, estamos aqui a falar sobre loucuras e doideiras que já fizemos por amor. Muitas, João, e eu não estava à espera. Como, por exemplo, o nosso Gonçalo Chaves, que diz: abri um restaurante noutra cidade, Albufeira. Ele é de Albufeira, abriu em Loulé. Okay. Para estar mais perto dele, investi todo o meu dinheiro e odiava o negócio. O negócio acabou por arruinar a relação. Isto foi na altura da faculdade, quando ele tinha 20 anos. É nestas idades também que costumam acontecer estas doideiras.
3: Agora,
0: loucas,
3: também, te vou
0: não
3: dizer
0: é?
3: Uma, agora também te vou dizer uma coisa.
0: Diz lá.
3: Tu estavas muito bem na vida se estavas na faculdade e tinhas dinheiro para abrir um restaurante.
0: Opa,
3: eu estava
0: calhar
3: na faculdade, não tinha dinheiro para ir a um restaurante, estás a perceber? E tu estavas a abrir um.
0: Opa, já sabes, partimos todos de.
3: De pontos, sítios diferentes.
0: É isso,
3: esse campeão estava bem, pá.
0: Estava bem.
3: E hoje estás porreiro. Olha, foi o melhor que te aconteceu,
0: eu
3: rapaz.
0: Eu espero que sim, mas coitado, já viste. Depois
3: o restaurante era de quê? Só não, para saber se ainda bem que fechou ou não.
0: Não sabemos, mas por favor diz-nos. Tá
3: claro.
0: Bem? E não é o único que fez loucuras relacionadas com o trabalho. O Rui Rodrigues também diz: boa tarde, Tarde Livre. Das cenas malucas que fiz foi sair do meu part-time, onde conheci a minha mais que tudo,
3: okay,
0: e ir trabalhar para o meu emprego full-time de direta, só para poder estar um bocadinho mais com ela.
3: Ah, ok, mas isto foi o quê? Recorrentemente, uma vez?
0: Sim. Lembro-me de chegar a casa, abrir a porta e ver a minha mãe já com a lancheira, com o almoço prontinho para ser só banho e arrancar. Ele tinha, no fundo, dois trabalhos e num deles era só para a ver. Pá, isto, trabalhar para poderes ver alguém, isto é das melhores provas de amor.
3: Imagina, mas imagina também, trabalhares, vês a pessoa que amas e pagam-te ao final do mês. É que no fundo nós é que estamos a ver pela perspectiva errada.
0: Exato.
3: Provavelmente estavam-lhe a pagar para ele ver a mais que tudo dele.
0: Também é este ponto de vista. Temos também
3: a
0: nossa...
3: começar a magoar um bocado as orelhas, não vou mentir. Mas eu não vou desistir.
0: Ah, se não são só as orelhas, não estás a sentir a tua cabeça a ficar comprimida?
3: Pai, é uma pressão, mano.
0: Está
3: mesmo, estava a fazer uma pressão. Ei.
0: Ana, Ana.
4: Olá, boa tarde.
0: Olá, como está?
4: Olhem, a maior loucura que eu já fiz por amor foi...
0: Diz lá.
4: Durante algum tempo, sair de casa às 2 da manhã e entrar em casa às 6.
0: O que é que andavas a fazer?
4: Sem os meus pais saberem.
0: Ah.
4: Sendo que o meu pai saía de casa às 6:30 da manhã para ir trabalhar. Portanto, era mesmo naquele horário em que eu tinha que entrar em casa.
0: Não me acredito.
4: Sem perceber. E houve uma vez que ia sendo apanhada, tive que me esconder atrás da porta da sala.
0: Isto é mesmo cena de filme, por acaso.
4: Vejo eu abrir a porta da sala, o meu coração bateu a mil. Mas correu tudo bem, hoje ele já sabe.
0: Desculpa.
4: Mas pronto, é o que é.
0: Então deixa-me só aqui perceber uma coisa, desculpa lá que isto tem muitas camadas. Oh, Ana, então quer dizer, ela encontrava-se com ele das 2 às 6 da manhã. Eles não podiam ir a lado nenhum.
3: Eu acho que foi isso que a Ana disse. Mas eu tenho a impressão que foi mesmo isso.
0: Desculpa lá, mas este horário.
3: Ah, não,
0: é pronto,
3: mas eles também não precisavam de ninguém, porque o amor deles era suficiente.
0: Pois é, e é sobre loucuras que já fizemos para o amor que estamos a falar aqui hoje. Portanto, podes partilhar a tua através do nosso 911-911-908. Temos aqui muitas mais para partilhar.
3: Eu preciso mesmo tirar isto.
0: Ah, atenção, ele trabalhava num bar. Faz muito mais sentido, Ana. Faz muito mais sentido.
3: E ela ia para lá para o bar atrapalhar o trabalho.
0: Ora,
3: sim, senhora.
0: Ou melhorar, não é? Muito obrigada.

0: Acabaste de ouvir 1, 2, 3, Zarco e Latte, tocar aqui na tua Tarde Livre.
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0: E estamos aqui a terminar o primeiro tema de hoje. Na verdade, não é o primeiro, é mais um daqueles, dos vários que nós abordamos aqui.
2: É um de muitos.
0: Tarde Livre. Um de muitos.
2: É um de infinitos e mais além.
0: Opa, e um que eu gosto muito, pô, desculpa, é que acabámos de receber uma mensagem que diz um grande abraço, Catarina Silva e José Costa. Ruiz José Costa.
2: Passei diretamente para um senhor que passa às tardes a jogar dominó no café com os amigos. Pai, a befa baixo com cerveja.
0: Tarde Livre com a Catarina Silva e o senhor Zé Costa. José Costa. Não, e o senhor.
2: O senhor Zé Costa e a Catarina Silva.
0: Foi aqui do nosso grande Rui Rodrigues.
2: Sou Zé Costa, você é um man para a Frentex.
0: Grande José Costa, pá, mas as pessoas também se enganam, não é?
2: Claro.
0: E nós estamos aqui a falar sobre também enganos, não é? No que toca ao amor. Há histórias que estão certas, as pessoas fazem estas loucuras e doideiras e até corre bem, mas há outras que não tanto, não é? Por isso vamos ouvir aqui mais algumas e temos aqui mensagem da nossa Sara Gomes.

0: Vamos ouvi-la? Sara, conta coisas.
1: Olá, Catarina. Olá, João.
0: Olá, Sara.
1: Por amor, mudei-me há cerca de 2 meses de uma pacata aldeia perto da Ericeira para o Porto.
0: Aí, bem.
1: Vim viver com um rapaz com quem eu namoro há menos de 1 ano.
0: Aí, bem.
1: E é isso, mudei a vida toda, deixei os meus amigos, deixei a minha família super católica, super contra tudo.
0: Ah.
1: E é isso, olhem. Vamos ver se corre bem.
0: Olha, mas
1: beijinho.
0: Desde já, muito boa sorte. Admira a coragem. Porque é assim, há casais que estão juntos há imenso tempo e ainda há aquelas dúvidas de
2: onde
0: não
2: é que ela era
0: bem.
2: Originalmente?
0: Lembra? Ericeira, de uma pequena aldeia.
2: E foi para onde?
0: Ao pé da Ericeira, foi para o Porto. É que é mesmo.
2: Ah, eu fiz o inverso. Eu vim da Trova para Lisboa também por.
0: Por amor.
2: E pouco tempo depois de ter começado a namorar.
0: Bizarro.
2: Eu diria que mudei-me, tinha começado a namorar para há 3 meses.
0: Ai, pá, eu acho isto impressionante, sério. Eu acho isso mesmo impressionante.
2: Olha,
0: pá.
2: E agora estou aqui. Portanto, se estão fartos de me ouvir, agradeçam à minha namorada.
0: Olha, sem dúvida, foi uma das...
2: Se estão fartinhos de me ouvir, agradeçam.
0: Por isso, Sara, aspecto inspirado nesta história também do João, até agora está a dar certo. Portanto,
2: para já, olha, maravilha.
0: Não é? Temos também o José Graça que nos manda esta, para que eu acho hilariante.
3: Ora, boa tarde, Cidade FM. Ora. A maior loucura que eu fiz, por amor, é fácil. Casei-me. José Graça de Almancia, boas tardes.
2: Estas são sempre boas. Pai, meu pai tem uma às vezes que é tipo, quando faz anos de casado, ele há uns tempos, não sei quanto é que meus pais fizeram, mas foi umas boas dezenas. E foi umas bodas quaisquer, daquelas de um material qualquer que eu não estou a ver agora qual é que é.
0: Sim.
2: Porque não sei os anos ao certo. Mas acho que foi tipo 25, para ser assim. E o meu pai disse: ai, filho, 25 anos, pá, parti as duas pernas, já estava curado.
0: Pois é.
2: Está sempre com essas,
0: olha. Temos também uma mensagem da Beatriz. Ó, Beatriz.
4: Olá, Cida.
0: Olá.
4: Meu atual marido, na semana que nós começámos a namorar, eu vivia em Inglaterra. Nós começámos a namorar e na semana a seguir ele tinha ido morar comigo para a Inglaterra.
0: Epá, eu a sério.
4: Contra tudo e contra todos.
0: Eu estou chocada. Eu não sei se faria isto por amor. É que a Inglaterra já.
2: É que é fora da União Europeia.
0: É.
2: Tens de ter visto.
0: Estás a perceber? Já existe. Passaste com um check-in.
2: Tens de ter aquele. Tens de ter o. Visto? Não, desculpa, passaporte. Tens de ter aquele passaporte.
0: Pá.
2: Que nunca dá à primeira, sabes? Depois tens de tirar e não reconhecem a tua cara. Porra, isto é mesmo de...
0: São pessoas que mudam a vida.
2: Este gajo foi pagar em libras por causa dela. Estás a perceber isto, meu?
0: Exato. Atenção, estamos aqui a falar de...
2: Este gajo está no Brexit.
0: Isso não é, por exemplo, como eu, quando comecei a ouvir um estilo de música, porque a pessoa gostava daquele estilo de música que eu odiava, no caso era heavy metal, e eu ouvi heavy metal durante imenso, imenso tempo. Hoje em dia não aprecio tanto, acho que é por causa disso também do trauma. Não é mudar de vida. É mudar de estilo de música.
2: E foste,
0: pronto,
2: foste dar à Quinta do Conde...
0: Pois é.
2: 2 horas e meia a pé.
0: Opa, mas também o que é que são 2 horas para uma pessoa de 18
2: não,
0: anos?
2: Mas,
0: né?
2: Mas agora ainda estás aqui.
0: Exato.
2: Na tua terra agora.
0: Agora mudares-me.
2: Isso é mesmo. Opa,
0: é insano.
2: Olha, eu desejo todas as felicidades do mundo a este casal. Eu
0: também,
2: porque
0: olha.
2: Porque eles merecem.
0: Atenção, temos mais longe. Já temos quem fosse de Ericeira para o Porto, de Portugal para a Inglaterra. E agora vamos para o Brasil! Temos aqui o Vico Correia que diz: olá pessoal, a minha história é que mudei-me para o Brasil, conheci a minha atual esposa. Ficámos lá a morar 3 anos e pronto, e agora vão ter um filho. Portanto, ele largou tudo aqui, foi para o Brasil e já está lá há muito.
2: Mano!
0: É verdade, há 3 anos. E vão
2: mais ou menos
0: filho.
2: Tem a cena,
0: já agora.
2: Pelo menos tem a parte de cultura mais parecida e língua, não é?
0: Sim, uma cultura mais parecida connosco.
2: E língua, adaptação se calhar mais. Não sei, se calhar a adaptação mais fácil ao Brasil,
0: sim,
2: talvez.
0: Sem dúvida. Agora, pá, Londres é um bocadinho difícil, portanto, aquele choque linguístico.
2: É que Inglaterra ainda tem outra cena. É tu, quando te mudas para a Inglaterra, não é uma questão só de estar longe ou da língua. É, Inglaterra é um país mais cinzento, mais frio, não é?
0: Tipo,
2: ou seja,
0: sol,
2: nós estamos habituados em Portugal a esta comida, tipo,
0: exato,
2: tudo diferente.
0: Sim, sim,
2: pá,
0: sim,
2: é
0: sim.
2: Mesmo ganda props. Aos dois, claro.
0: O senhor Rui Lemos foi para o Canadá. E atenção, só para namorar.
2: E não funcionou por Canadá. Estou a brincar. Mas, não, ele foi para lá porque Canadá, não é?
0: Pá, sabem, malta, foi isto.
2: Canadá.
0: Por isso, olha, obrigada a todos os que estiveram
2: porque
0: aqui.
2: É tipo, cá não dá.
0: Nós.
2: Acho que... a piada é cá, aqui. Não dá.
0: E
2: foi para o Canadá.
0: Sim, sim.
2: Estás a perceber, Maria?
0: Queres explorar um bocadinho mais?
2: Posso trair, se eu chamar? Muito bem.
0: Obrigada a todos que estiveram aqui a partilhar as vossas doideiras maluqueiras, por amor. Ficamos muito felizes e comovidos com estas histórias.
2: É sempre, isto emociona-me sempre.
0: E já sabes, se for por amor, podes fazer
2: o que tu
0: mais
2: quiseres.
0: Ou menos. É, mais ou menos, está bem?
2: Lê. Por amor vale tudo.
0: Vê pelo menos o código penal, para ver se não estás a
2: por amor, que não leias.
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0: Chama-se Não Terem Sentido. Acabaste de ouvir Belé, tocar aqui na tua Tarde Livre.
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0: E a continuares desse lado, voltamos já já a seguir. Por enquanto é Sabrina Carpenter com Tears, ou depois tens Ray com Where's My Husband. Ainda Tulip com Menina Solta. Obrigada por estares ligada aí desse lado. E contamos contigo, hoje e sempre.

0: Chama-se Back to Friends. Acabaste de ouvir Somber, tocar aqui na tua tarde livre.
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0: Somos nós. Desculpa.
2: Se calhar somos. Se calhar somos mesmo. Mas.
0: Tu és o pior amigo para. Ou seja, tu és o pior amigo para. Tu não me ajudas a sair destes momentos, percebes?
2: Yeah, mas eu faço isto muito e tu ficas a manter este desconforto.
0: Obrigada, obrigada.
2: Eu queria dizer, nós estivemos aqui a perceber que tipo de pessoas existem no nosso auditório no que diz respeito àquilo que fazem por amor.
0: Exatamente,
2: não?
0: Loucuras, doideiras.
2: Exatamente, mas okay. Acho que há uma coisa que nos faz perceber muito que tipo de pessoa é que tu és.
0: Então.
2: E estamos a falar, portanto, do teu carro. Eu acho que não o teu carro em si, e eu quero deixar isto claro, não o teu carro, eu não quero saber o modelo do teu carro, eu não quero saber a marca do teu carro.
0: Uhum.
2: Eu quero, o que me interessa e o que me faz perceber o teu carro é como é que ele é por dentro. Porque por fora, tá, desculpas, não é? Há o chamado poeiras da África,
0: uhum.
2: Há cagadelas de pássaro,
0: ora,
2: há essas
0: chuva,
2: coisas, chuvas
0: tóxica,
2: com poeiras,
0: ácida,
2: com cagadelas, é tipo esta mistura, um cocktail.
0: Esquece!
2: Mas não é isso que se está aqui em causa.
0: Porque
2: o que estamos aqui a questionar,
0: exato.
2: Isso não depende de ti, é o que é que está por dentro? Como é que está o teu carro por dentro? E isso diz muito sobre ti. Tens muito lixo? Tens pouco lixo?
0: Okay.
2: Quantas garrafas tens?
0: E
2: qual é o nível de sujidade que apresentam os teus tapetes?
0: Eu estou com um bocado de medo.
2: Percebes?
0: E acessórios? Isso também diz sobre ti?
2: Por exemplo, os acessórios que tens dentro do teu carro também dizem sobre ti.
0: Oh meu Deus.
2: As portas abrem todas em condições. Como é que estão as manetes?
0: O vidro dá para abrir?
2: O vidro.
0: Ou aquele vidro que tem um elevador já todo partido?
2: Exatamente. O vidro dá para abrir ou um forno?
0: Tens um cheirinho ou tens sete pinheirinhos?
2: Por exemplo,

0: Tens um pinhal de Leiria lá.
1: O que é que se passa
0: dentro do teu carro? Isso diz muito sobre o tipo de pessoa que tu és. E era não só isto que eu queria saber, como também, de seguida, irei contar situações que aconteceram comigo que dizem muito, acho eu, aquilo que eu sou. E são referentes ao meu carro.
1: Podes também avaliar o meu?
0: Posso fazer uma breve descrição? Faz uma descrição, eu vou avaliar.
1: Que é o interior do meu carro. Sim, ok, sim. Boa. E tu estás aí desse lado. Também podes ir dizendo como é que é o teu, porque assim não deixei só para mim.
0: Ou então, digam não só como é que é o vosso, ou qual foi a cena mais absurda que viram dentro do carro.
1: Exato.
0: Viram dentro do carro do amigo.
1: Aí, por favor, digam-nos aquilo que for permitido, não é?
0: Claro, obviamente.
1: E enquanto esperamos, vamos à música. Agora são dos à toa com Luís Trigacheiro e Bubas Pinho com esta Tuna Tua.

0: Boa viagem e uma ótima quinta-feira com a tua Tarde Livre.
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0: E estamos agora aqui a falar sobre coisas estranhas que deixamos no carro. Isto porque o João tem uma teoria de que o interior do teu carro diz muito sobre ti, sobre quem és, sobre como te relacionas na tua vida, sobre, enfim,
2: não
0: a tua personalidade, não é?
2: Não tenho dúvidas nenhumas que o interior do teu carro diz muito sobre a tua personalidade.
0: Então,
2: e portanto eu gostava de saber algumas. Tens aí algumas personalidades?
0: Tenho. Olha, por exemplo, o João Cardoso diz, mas é de um amigo. E já agora ele diz: chama-se Nuno Magalhães. Se quiserem partilhar o nome, pode ser que tenha vergonha. Eis coisas que João encontrou no carro do amigo Nuno: uma máquina de barbear, uma raquete de paddle, bolas de ténis e um cabo de uma vassoura. O cabo de uma vassoura é a coisa mais estranha daqui, porque se bem que raquete de paddle e bolas de ténis.
2: Tenho quase a certeza que eram bolas de paddle, pá.
0: Será?
2: Tenho quase certeza. Vai na bola, sabia vai, uma raquete vai, de paddle, não é?
0: Mas se calhar podia ter mesmo bolas de ténis e não fazer absolutamente sentido nenhum, percebes?
2: Não agora, sei, ela andava sempre na régua, não? Aquele cabelinho, se ela... E agora imagina que tens isso tu e andas com a barba para fazer.
0: Aí, pois, não dá. É já mesmo, não dá, já não dá.
2: Mas sim, isso aí é bom.
0: Temos também o Manel que diz: a minha namorada deixa a chave neste café, mas umas 16 na porta. Chávenas de café?
2: Chávenas mesmo?
0: É que não estamos a falar de copos descartáveis. Chávenas, sim. Devo dizer que nunca deixei uma chávena, mas uma vez deixei um copo com leite e devo informar aqui a todos os que estamos aqui reunidos: nunca deixem leite no carro, porque com o calor aquilo faz pum! Que foi como fez.
2: Explode.
0: Pensei que me tinham batido atrás. Pois. Eu olhei mesmo para trás. Tipo, o que é que aconteceu? Ah, não, foi o meu leite que explodiu. Sim, não foi bonito, não recomendo, não deixem leite no carro.
2: Isso
0: tá bem?
2: É um absurdo.
0: Dentro de um. Está bem. Ah, ele diz já agora que, pronto, ela vai beber a ir para o trabalho e depois deixa lá.
2: Pá, deixa está bem, mas é o conceito, se calhar o conceito de copo descartável, é importante inserirmos isso na vida da mulher do nosso ouvinte,
0: então o nosso Manel. Ouvinte. Manel, fica aqui a recomendação. Tá
2: eu
0: bem?
2: Tenho uma coisa a dizer.
0: Então diz lá, diz lá.
2: Eu gosto de me hidratar, sou uma pessoa que se hidrata. Eu uma vez fui levar o meu carro para lavar.
0: Sim.
2: Eu tinha reparado na presença de uma ou outra garrafa de água.
0: Ok.
2: Eu tinha-me apercebido disso, perfeitamente.
0: Sim.
2: Levei o carro para lavar, disse ao senhor: olha, retire o que está dentro, sim, de lixo,
0: sim,
2: pode tirar.
0: Sim.
2: E no fim, quando fui para recolher o carro, ele entregou-me 27
0: não.
2: garrafas de água.
0: Não foi. Desculpa.
2: 27 garrafas de água. Eu quero só que vocês percebam isto.
0: Não pode.
2: Eu, 27 é o penúltimo resultado da tabuada de 3. 27. A convocatória da seleção leva 26 jogadores. Eu gostava que vocês entendessem isto. Tu vais ao supermercado, compras 6, 4, 4, vais ao supermercado, compras 4 packs de garrafas de água.
0: Sim.
2: Esvazias tudo dentro do teu carro, faltam 3 para atingir o número que eu tinha lá.
0: Isto é.
2: Tá, eu não sei se vocês estão a entender isto.
0: Não, estamos.
2: 27 garrafas de água era o que tinha lá.
0: Eu queria perceber só uma coisa: eram todas de tamanhos diferentes?
2: Era tudo, praticamente a maior parte era litro e meio.
0: Ainda pior, são enormes! Imagina, eu estava a esperar.
2: Eram anões. Eu tinha 27 anões dentro do carro.
0: Oh,
2: era isto
0: Deus.
2: Que eu tinha.
0: E deixa-me só perceber, no, ali espalhados, tipo, ou seja, tu tinhas espaço?
2: Sim, estavam escondidos em todo lado. Estava debaixo do. Nos pés do lugar do passageiro. Só não tinha na embreagem, pronto. E no acelerador só não tinha nos meus pés.
0: Só tinha naquela zona funcional onde tens de carregar os pés.
2: Bagageira também, só onde tudo onde coubessem águas de garrafas de água tinha lá.
0: Eia bem. Era aquele carro onde tínhamos que desviar, não é? As garrafas para entrar.
2: Sim, tinhas mesmo. Pá, eu lembro-me dos meus amigos, realmente eles entravam no meu carro e diziam: João, eu acho que tens aqui uma outra garrafa de água a mais.
0: E vazias!
2: E eu lembro-lhes dizer, porque foi o que me ensinaram na escola e mesmo na vida, que é: água nunca é mais, meu menino. Atenção, a água faz-te bem, é pá.
0: Pois.
2: O meu carro não tem retenção de líquidos.
0: Exato.
2: O meu carro está bem.
0: Não, tá sempre
2: o meu carro, quando faz xixi, está clarinho sempre. O meu carro está ótimo. Pá,
0: sim,
2: o que é
0: dúvida.
2: Isto? Eu fiquei envergonhado até hoje. Eu neste momento, o máximo que chega é às 15, 16. Eu a partir daí tenho vergonha.
0: Eu nunca pensei nisso.
2: E muitas vezes são só de meio litro. Eu estou a reduzir claramente este problema que eu tenho.
0: Sim. Pá, boa.
2: Também já fiz uma vez uma que foi: fui a um. Estava aí para casa, sim, e queria ver um filme e pensei: já sei, eu adoro as pipocas do cinema, vou ao cinema buscar pipocas.
0: Boa!
2: O que é que aconteceu? Eu comprei um menu de pipocas, mas eu ia sozinho no carro.
0: Ah!
2: Como é que levas pipocas? Então,
0: o que é que fizeste?
2: Tentei metê-las no meio das pernas.
0: Não, opa, o João, não! Ao lado com o cinto de segurança.
2: Não, isso não funciona.
0: Isso não funciona.
2: Aquilo vem mesmo muitas.
0: Ok. E vem sempre a transbordar.
2: Isso?
0: E vem sempre a sair.
2: Eu, em vez de, por mais que fosse desperdício, deitar algumas fora.
0: Sim, claro. E trouxeste-as no colo.
2: Ainda hoje tenho pipocas escondidas assim no coiso do meu carro. E o assim é eu estou aninhado, para vocês perceberem.
0: Completamente
2: tenho
0: esmagadas.
2: Tenho pipocas aninhadas ainda debaixo caiu tudo numa rotunda.
0: As formigas devem adorar a tua...
2: Sim.
0: O teu carro, não é?
2: Não, então...
0: Deves lá uma família.
2: Todo animal adora o meu carro. Quer dizer, podem comer pipocas que ainda bebem água.
0: Melhor combo.

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0: É, chama-se Apatia, que vais-te ouvir Rose com Bruno Mars a tocar aqui na tua Tarde Livre.
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0: E João, se tu por um lado já tiveste 27 garrafas no teu carro, temos aqui a nossa ouvinte que tem um banquete, ok? Aliás, tu disseste que tens pipocas e água, não é? Uhum. Então vamos juntar o que tu tens no teu carro com o que a Noémia Pinto tem no carro, ok? Boa tarde, migalhas, pastilhas elásticas coladas no tapete, restos de maçã, pipocas, pacotes de batata frita vazios e filhos.
2: Filhos.
0: Coisas que ela costuma ter assim no carro.
2: Filhos.
0: E três mantas para não ter frio quando estou a assistir ao treino dos meus filhos. Isto é lindo também. Isto é, já vai toda preparada. E
2: filhos
0: é...
2: que os filhos estão no tapete também colados com a pastilha elástica.
0: Colou
2: a pastilha elástica na testa do miúdo e colou ao tapete.
0: Mas atenção, eu já entrei em carros medonhos mesmo. Parecia um buffet. Não estou a brincar. Eu podia sair dali com uma refeição
2: completa.
0: Há carros
2: pequeno almoço de hotel, sim.
0: Ok? Entrada... prato principal e sobremesa. E com sorte ainda tinha lá um resto de café, algo.
2: Sim, sim.
0: Juro-te, é bizarro
2: ainda,
0: mesmo.
2: Ainda consegui, ainda tinhas meio coisa, meio night. Mas há uma...

0: umas 27 garrafas de água. Mas eu tinha uma premissa com esses senhores que era: eu dizia, pá, lave-me isso bem, isso aqui, eu tenho aí uma gorjetazinha. E o que eu dizia era: a minha gorjeta é, se o senhor encontrar dinheiro nos bancos, nas frinchas dos bancos, onde for, moedas, essas moedas são para si. O dinheiro que tiver dentro do carro é seu.
1: Ok, ok, boa.
0: É isto.
1: Este é um bom samaritano. Isso é bonito, isso é bonito.
0: Não, e isto funcionou.
1: Ok.
0: Isto foi funcionando porque eles também nunca me diziam nada. Há um dia que há um senhor que, pá, ele não sei se foi por bondade ou se me quis esfregar na cara.
1: Sim,
0: ele disse: olha, amigo, é o seguinte, eu encontrei 23 euros dentro do seu carro.
1: Desculpa?
0: 23.
1: Em nenhuma delas em nota.
0: Sabe quanto é que um enfermeiro ganha à hora?
1: Não sei.
0: Este senhor ganhou mais à hora do que um enfermeiro nas frinchas do.

0: 23.
1: 23.
0: Em nenhuma delas é nota.
1: Sabe quanto é que um enfermeiro ganha a hora?
0: Não sei.
1: Este senhor ganhou mais à hora do que um enfermeiro nas frinchas do meu carro.
0: Oh meu Deus, João.
1: 23.
0: Não é normal, mas espera, tudo em moedas.
1: Tudo em moedas, 23
0: como é que
1: euros.
0: É possível?
1: Aquilo parecia que tinha entrado lá um senhor dos carrinhos de choque. Sim. E tinha deixado lá o dinheiro que ganhou no dia a bolsa dele. Meu, o que está com. 23, são 23 pacotes de massa.
0: Isso é para
1: que podes comprar.
0: Bem.
1: 23 euros, até te vou dizer mais. São 76 garrafas de água.
0: Ai,
1: dá para eu abastecer outra vez o carro.
0: Eu acho isto absolutamente impressionante.
1: Isto. Eu fiquei. Eu fiquei numa de dizer. Não, desculpa, então. Então não é para si, lembra-se do que eu lhe disse, esqueça.
0: Afinal,
1: esqueça o que eu lhe disse. Então você agora vai ficar com o ordenado mínimo porque me limpou o carro.
0: Aí é bem, então, mas ele ficaste com o dinheiro?
1: Não, ele ficou com o dinheiro e eu a partir daí muito mais cuidado.
0: Ah, claro, claro.
1: Não, deixa-me aqui o dinheiro, mas já não leva essas bombas, ah. Eu sou maluco.

0: DFU a tocar aqui na tua Tarde Livre.
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0: Boa viagem, se por acaso estiveres no carro, e continuares desse lado.
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1: E aproveitar que são quase 7 da tarde, para irmos agora às notícias com o nosso Miguel Aia.
2: Magazine. O ensino superior é mais barato em Portugal do que no resto da União Europeia. Os custos são, no entanto, elevados para as famílias portuguesas, Ana Lucas.
3: Um estudo da Fundação Francisco Manuel dos Santos indica que as famílias portuguesas suportam 30% do financiamento das instituições através das propinas. É mais do dobro da média da União Europeia. Já sobre o retorno, Portugal é onde o retorno financeiro mais compensa. A área com melhor remuneração é a das tecnologias de informação e comunicação, seguida pela matemática e estatística e pela engenharia. O relatório da Fundação indica também que os jovens diplomados do ensino secundário profissional conseguem arranjar emprego mais depressa do que os jovens dos cursos científico ou humanísticos, mas optar por essa via não se traduz em melhores salários. Diz o estudo que os jovens até aos 35 anos com mestrado ganham mais 40%.
2: Nos últimos 25 anos, a percentagem de jovens adultos em Portugal com ensino superior quadriplicou, passou de 11% em 1990 para 43% em 2024, aproximando-se da média da União Europeia. E hoje é quinta-feira da Espiga, acontece 40 dias depois do domingo de Páscoa. Falamos de um dia com algumas tradições, Cláudia Macedo.
4: Quantas feitas, o dia da Espiga calha sempre numa quinta-feira, a quinta-feira da Ascensão, marca a consagração da primavera e a tradição de pendurar um ramo de campo atrás da porta. Os ramos devem ser feitos com o que colhemos nos campos de manhã. A espiga dá o pão, a videira o vinho e a alegria, a papoila dá amor e vida, os malmequeres ouro e prata, alecrim, saúde e força e a oliveira, azeite e paz. O ramo é substituído por outro apenas no ano seguinte, como símbolo de proteção e sorte, e a não esquecer, o vento que soprar em quinta-feira de Ascensão, soprará todo o verão.
2: O dia da espiga é feriado municipal em várias localidades. Antigamente o dia era feriado nacional.
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0: viagem, se for caso disso, estás comigo?
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0: E com o João, ok? Oh, João, é que não era este o botão, percebes? Era o botão sem nomes, por isso é que eu disse, estás comigo bem, e a Tecas.
2: Estás comigo e com a Tecas.
0: E com o João.
2: Estás comigo, com a Tecas e comigo.
0: E com o senhor José Costa.
2: Senhor José Costa!
0: Eu confesso que eu estou
2: com medo. Vou fazer agora uma pausa no meu dominó e no meu fabaixo com cerveja para falar convosco.
0: Para te informar que recebi aqui uma notificação muito interessante no meu telemóvel, ok? Uma menção de... lembras-te há pouco quando nós estávamos a falar, não é? Nós falámos aqui de várias coisas e uma delas foi loucuras que fizemos por amor, uhum. E um senhor que veio aqui contar a história de amor, a mulher estava a ouvir e ficou muito emocionada por se lembrar também da história de amor e nós gostamos é disto, quando há estes cruzamentos, sabes?
2: Epa.
0: Nós gostamos.
2: Eu quando as pessoas se apaixonam em direto na tarde livre.
0: Ai, é lindo, não é?
2: É como quem me... Não sei, é um cantinho que eu sinto.
0: Vamos terminar, não é? Vamos terminar este momento.
2: Se calhar este
0: não
2: momento...
0: Mais, não é? Mas não.
2: Era isto. E os carros? Como é que são os vossos carros?

0: uma das coisas que eu mais digo no trânsito.
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0: Oh, João, eu nem me acredito, já estamos na última hora de programa e eu não mencionei este dia tão importante. Hoje é um dia tão importante. Hoje é dia de dançar como uma galinha!
2: Como assim?
0: É
2: não, peraí.
0: É? Desculpa, é dia de...
2: Não é isso, mas é dia mesmo.
0: É dia, hoje é dia, ou seja,
2: mas
0: dia.
2: Mas está estabelecido isso? Alguém...
0: Sim. Neste site muito importante, chama-se daysoftheyear.com.
2: Ok.
0: E queres saber outro? Ok? Dia de apreciares o teu chihuahua. Tens um chihuahua?
2: Mas é hoje também?
0: Hoje também.
2: Então hoje, por exemplo, hoje podes estar a apreciar o teu chihuahua enquanto danças com uma galinha.
0: Exato. Ah, e também é dia do romance online. É um instante dia para...
2: Tinder.
0: Mandar as mensagens àquele contatinho, sabes?
2: É dia para estás a fazer...
0: Pai, que
2: swap,
0: mistura, não é?
2: Tás, para estás a fazer swap no Tinder.
0: Sim.
2: Ao mesmo tempo que danças com uma galinha e aprecias o teu chihuahua.
0: Pá, não é um grande
2: se
0: dia.
2: Trocas isto, estás mesmo lixado. Vais estar a dar swap no teu chihuahua enquanto danças com o Tinder e fazes... Metes

0: Baloney 27 juntos nesta Rockstar.
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0: E, meus amigos, se quiserem ouvir mais de... Pá, parece aquele momento do burro... que o João agora fez uma cara mesmo estúpida. Não tem outra palavra. Parecia aquele momento do filme do Shrek, sabes? Sim. Quando eles vão a caminho de bué longe, e o burro para se entreter ia fazer exatamente esse som.
2: Ai, eu.
0: Epá, é
2: das, já achamos.
0: Para mim é uma tortura, digo-te já. Mas não é uma tortura fazer tarde livre, porque eu adoro tarde livre e tu também gostas de nos ouvir. Podes nos ouvir em formato podcast. Ah, pois é,
2: no raio, meu. E vocês andavam aí. Eu lembro que houve aí uma altura das vossas vidas. Vocês, se puxarem pela cabeça, lembram-se disso. Houve uma altura das vossas vidas que vocês estavam armados ao pingarelho a dizer aqui del rei, que é assim que se diz. Que há muita gente que diz que há aqui del rei, mas não é assim que se diz. Aqui del rei.
0: Aqui del rei, ok.
2: Aqui del rei. Acho. Aqui del rei, que não há episódios no rail.
0: É.
2: Ah, porque eu fui ao rail
0: e não havia nada.
2: E parecia o meu frigorífico, não tinha nada.
0: É, exato.
2: Olha, meus amigos. Fui falar com o João, enchemos o rail e o vosso frigorífico. Vai ver.
0: Vais
2: ao teu frigorífico, pega numa bebidinha fresquinha,
0: fresquinha,
2: e vai ouvir o nosso podcast no rail e todas as outras coisas que quiseres do grupo Power Media.
0: Exato, porque está lá tudo mesmo. Tudo.
2: E atenção, é de grátis.
0: É de grátis. E essa música também a podes ouvir lá.
2: Grátis
0: e também podes ouvir aqui.

0: Obrigada por estares desse lado, ligado aqui à tua Tarde Livre.
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0: Fazemos-te companhia até às 8 da noite.
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1: Acabaste de ouvir o Escalema com Sara Correia com esta respirar.
2: Ai, desculpa, eu pensei que ainda não estava.
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1: E atenção, atenção, que viemos agora falar contigo para te contar uma coisa muito importante. Até estou nervosa, oh, João.
2: Tu depois com aquela cena que tu andas para aí a fazer, que dá dinheiro às pessoas, ou o que eu te digo, pá.
1: Tem que ser.
2: Tu não penses que, nós estamos aqui mãos largas
1: só,
2: agora?
1: Só mais uma vez. É que eu hoje ainda não tinha
2: dinheiro. Todo o dinheiro que dá às pessoas é menos que vem para nós.
1: Opa, desculpa, mas são 15 mil euros em cartão.
2: Sabes quem é que dá este dinheiro do bolso dela? É a banda Miranda.
1: Não, esta
2: não, mas eu gosto de criar boatos. É a banda Miranda que dá o dinheiro do bolso dela.
1: Aliás, é a banda Miranda que faz o chamado da mãe.
2: A banda Miranda que imprime as notas.
1: Exato, exatamente. Mas na sexta-feira vai ser o Renato Duarte a ligar-te. Pois é, entre as 3 e as 4. Isto é, se for o teu número, o extraído. Desculpa, eu tenho que
2: se o teu número for extraído.
1: De ser extraído porque
2: eles traem
1: mãe.
2: Mesmo.
1: Ou seja, há um banco de números e eles fazem assim.
2: É isto, ó.
1: Pronto.
2: E sai o número.
1: A nossa professora Maria, depois tu perguntas porque ela está com um ar tão apagadinho, percebes que ela está completamente traumatizada.
2: Só lhe faz bem também que eles hoje em dia eram à tropa. Olha.
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2: E entre as 3 e as 4, sexta-feira, liga-te o Renato Duarte e diz: olha, olha uma coisa, e tu, oh, Renato, como é que estás? Família. Ah, está tudo bem. Olha. Quer ganhar dinheiro? Dá-me jeito. O que é que estamos a jogar aqui? 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Olha, temos aqui 4 caixas.
1: Ora.
2: Vai de 2 mil a 15 mil euros. Escolha uma.
1: Exatamente. E podes ter a sorte de escolher aquela que tem um grande jackpot. Aconteceu na semana passada.
2: É mesmo...
1: E pode acontecer agora esta semana também. Ok? Mas também imagina, tudo mãos a abanar,
2: sim,
1: nunca sabes.
2: É sempre guita, meu.
1: Arranjai um bolsinho para meteres. Olha, faz como o João, deixa no carro.
2: Pois, e leva para lavar.

0: empurrar o papel para dar ao ninho,
1: pois.
0: A dizer ao João, onde é que podemos ver a fazer stand-up, não é? A dizer as tuas piadolas.
1: Porque, não sei se sabem, mas este menino também diz umas coisas muito giras em palco.
0: Eu digo mesmo em pé, que é pior. O que eu digo sentado aqui, eu digo pior em pé.
1: E tem uma forma muito interessante de pegar no microfone, porque eu não sei porque os humoristas têm sempre uma forma muito peculiar de pegar no microfone e eu gosto muito de observar isso.
0: Eu, por acaso, eu acho que é uma forma descontraída a mim.
1: É chill.
0: É uma forma chill.
1: Confiante.
0: Mas se me quiserem ver a pegar no microfone de forma chill durante alguns períodos de tempo, no dia 29 de maio estarei no Casino da Póvoa.
1: Olha que fixe.
0: E já podem comprar bilhetes na Ticketline, pesquisem João Miguel Costa.
1: Boa.
0: E aparecerá. Ou então Casino da Póvoa.
1: Sim,
0: stand-up.
1: Uhum.
0: E vai aparecer. Comprem bilhetes ou então passem no meu Instagram.

0: Decathlon, pesquisem João Miguel Costa.
1: Boa.
0: E aparecerá. Ou então Casino da Póvoa.
1: Sim, sim.
0: Stand-up.
1: Uhum.
0: E vai aparecer. Comprem bilhetes ou então passem no meu Instagram e vai estar lá o link.
1: Ah, pensei que ele ia dizer. Comprem bilhetes ou então digam-me qual foi.
0: Sim. E podem. Malta que é do Norte e está sempre a perguntar. Em breve também, obviamente, estarei aqui mais próximo da malta daqui. E no centro, talvez também. Mas pronto, podem comprar para.
1: Boa.
0: Para e, Norte, para
1: e podemos contar com. O que é que podemos contar
0: com? Contar com temas variados, por exemplo.
1: Não. No futuro, ou seja, em que é que te inspiras a escrever os teus espetáculos? O que é que te motiva a ser comediante?
0: E depois volta a definição, passa aqui horas.

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1: Olha, e que bela tarde livre que passámos aqui.
2: Diverti-me bem.
1: Olha, diverti-me
2: muito. Esta foi
1: muito.
2: Uma amena cavaqueira, digo-te aqui.
1: Uma quê?
2: Uma amena cavaqueira.
1: Ok.
2: Esta foi espetacular.
1: Eu finge que percebo.
2: Aliás, e há quem diga por aí. Há quem diga por aí, passei por dois ou três cartazes lá em baixo, nas árvores, a dizer que a seguir também vai ser a amena cavaqueira com a Leonor Filipe.
1: Com a Leonor Filipe, que já está aqui, uma salva de palmas para a Leonor Filipe. Como é que estás, Leonor Filipe? Estás bem?
3: Depois desta tarde livre, estou muito bem.
1: Ela que esteve
2: estás inspirada a fazer a tua emissão?
3: Estou.
1: Boa, boa. Não estás traumatizada um bocado também?
3: Também, mas... Guarda isso para mim, não é?
2: Okay, boa. É o que se deve fazer, malta. Guardem os traumas para vocês.
1: Obrigada mesmo a todos que estiveram aí desse lado a acompanhar os vários temas que hoje trouxemos aqui, não é?
2: Começámos. Muitos temas.
1: Tenho muito medo agora de sair à rua, porque lá está, faz hoje precisamente um dia, não é? Que me entrou um mosquito para o olho. Eu estou muito traumatizada e não sei se vai acontecer agora.
2: Aliás, um
1: para prevenir... Vou já, já que me roubou literalmente a visão, hoje vou de óculos de sol para
2: boa.
1: A rua. Para nada me acontecer. O que é que acham?
2: Bem sacado. E leva mesmo esses, são fixos.
1: Não confundem com uma colmeia.
2: Esses são muito bons, pá.
1: Também estivemos aqui a explorar várias loucuras que os nossos ouvintes fizeram por amores. Como é que é o interior dos vossos carros?
2: Porque é que isso representa?
1: E exatamente, diz muito sobre vocês. E agora, a partir das 8 da noite, é com o Leonor Filipe, pá.
2: E mais temas variados, não tenho dúvidas.
1: Exatamente.
2: Nenhumas.
1: Queres aqui, não vais dizer nada do que é que vais falar, né?
3: Epá, podemos falar sobre os artistas não virem a Portugal nas próximas tours e nós temos que viajar para ir ter com eles. Acho que
2: bem sacado, bem sacado.
1: Esses
2: marmanjões pensam que nós somos lá o senhor que foi para a Inglaterra por causa da mulher.
1: Exatamente, pá, isso não é justo.
2: Eu quero ir para, se eu quisesse ir para a Inglaterra por causa de uma mulher, não era por causa da Taylor Swift, portanto, ela que venha cá.
1: Exatamente. A partir das 8 é com ela e eu e o João voltamos amanhã a partir das 4 da tarde para mais uma bela tarde livre. Por isso,
2: até amanhã,
1: beijos,
2: maltinha.
1: E até amanhã.
2: Estamos aí. Obrigadão.

Boa viagem, uma ótima quinta-feira. Acabaste de ouvir Bad Bunny com Debi Tirar Mais Fotos a tocar aqui, na Cidade FM. O meu nome é Leonor Filipa e hoje sou eu que te vou fazer companhia até às 10, sempre com muito boa música. E por falar em boa música, ficas agora com uma das minhas favoritas, Pink Panthers e Zara Larsson. Chama-se Stateside. Boa viagem.

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acabaste de ouvir Posso Até Não Te Dar Flores a tocar aqui na Cidade FM. E efetivamente eu até posso não te dar flores, no entanto eu dou-te muitas novidades sobre os teus artistas favoritos. E é disso mesmo que vamos falar a seguir. Mas primeiro ficas com Tô Na Tua. Escura.

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1: Estás comigo, Leonor Filipa, e se tu é desse lado, és fã de Ariana Grande, então olha, aumenta agora um bocadinho o volume e fica atento porque é dela que vamos falar agora. Isto porquê? Porque a cantora acabou de anunciar o seu novo single Hate That I Made You Love Me, que chega já no dia 29 de maio. E esta nova música é meio que assim especial, digamos, porque a própria Ariana já disse que é uma das músicas favoritas que alguma vez escreveu, o que só aumenta ainda mais as expectativas dos fãs em torno desta música e também do seu novo álbum, que vem a caminho, Petal, que sai já no dia 31 de julho. E eu confesso que eu estou mesmo muito curiosa para esta nova fase dela, até porque sabemos que a Ariana Grande também tem uma tour a caminho e muito provavelmente vai incluir músicas deste álbum no concerto, por isso eu quero mesmo perceber como é que estas músicas vão soar e especialmente como é que vão soar ao vivo. E eu gostava muito de ter conseguido bilhetes para a tour, mas hoje em dia comprar bilhetes para um concerto parece literalmente uma guerra. Portanto, olha, se tu vais, se conseguiste ganhar esta guerra, parabéns. E aproveita muito, ok? Aproveita por mim também. Por agora, só nos resta apontarem na nossa agenda o dia 29 de maio, porque temos música nova de Ariana Grande e eu tenho quase a certeza que vai ser incrível como todas as outras.
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1: Há bocadinho estávamos a falar de Ariana Grande, porque ela anunciou a data do seu novo single. No entanto, ela não foi a única a trazer novidades esta semana, porque as Cat's Eye anunciaram ontem uma nova tour mundial. Vai-se chamar Wild World Tour e vai ser a maior da carreira delas até agora. E honestamente, eu acho que merecem. Eu sinto que as Cat's Eye estão cada vez maiores, principalmente depois do Coachella e do concerto que deram, que foi incrível, e também das músicas novas, como Pinky Up. Por isso, olha, para mim, era quase óbvio que esta tour vinha aí. E falando nesta tour, elas vão passar por cidades como Londres, Paris, Amsterdão e adivinha só? Portugal mais uma vez ficou de fora. Pois é, eu não consigo perceber porquê. Porquê que nas últimas tours que têm sido anunciadas, Portugal nunca entra nas datas? Um dos exemplos mais recentes foi também a tour de

0: da Olivia Rodrigo. Ela, se não estou em erro, esteve cá em Portugal em 2024 com duas noites esgotadíssimas na Mel Arena e mesmo assim, quando anunciou a sua nova tour, também não vai passar por cá. Portanto, eu não consigo mesmo perceber. O que eu tenho reparado nisto agora dos concertos é que agora somos nós que nos deslocamos até o artista. Parece que nós é que estamos a fazer o World Tour, mas pronto, olha, por agora só nos resta em manifestar. Manifestar para que elas adicionem mais datas, incluam Portugal, porque eu gostava mesmo muito de as ver ao vivo. Por isso, olha, se tu é desse lado, também as fãs da Sketsai, manifesta. E não sei, vamos experimentar, sei lá, comentar no post da tour delas uma bandeirinha de Portugal, possa ser que elas vejam e que pensem em nós e que decidam passar por cá.
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ao som de Alex Roman com Ordinary, que arrancamos para mais uma hora de emissão aqui na Cidade FM. O meu nome é Leonor Filipa e é comigo que ficas até às 10, sempre com muito boa música. E por isso mesmo, ficas agora com Kalima Dilsin. Esta chama-se Leva-te.

acabaste de ouvir Somber com Back to Friends, uma das minhas favoritas, a tocar aqui na Cidade FM. Mais para a frente vais poder ouvir The Weeknd, Plutónio, Bad Bunny, por isso continua desse lado. Por agora, segues viagem com os incríveis vizinhos. Esta chama-se Pôr do Sol. Fui

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1: O meu nome é Leonor Filipa e infelizmente despeço-me de ti. Muito obrigada por ter estado aí desse lado e também por me teres dado boleia durante estas horas. Se quiseres saber um bocadinho mais sobre mim, podes passar pelo meu Instagram, Leonor Filipa, com dois A's no fim, ou então ouvires a minha emissão todos os sábados e domingos das 11 às 4 aqui na tua Cidade FM. De resto, olha, desejo-te uma ótima viagem e também um ótimo regresso a casa.
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